0: aparece como principal produto vendido pelo Brasil ao país asiático. Reportagem Gabriela Noronha.
1: Universitários, fiquem de olho na data.
2: Termina segunda-feira o prazo para renegociar dívidas do FIES, o Fundo de Financiamento Estudantil.
1: Podem participar aqueles que firmaram contrato até 2017.
3: Estudantes com dívidas nos contratos do FIES, o Fundo de Financiamento Estudantil, tem até segunda-feira, 31 de agosto, para pedir a renegociação. A iniciativa oferece condições especiais para renegociar contratos firmados até 2017 e que já estavam na fase de pagamento em maio deste ano. Podem participar estudantes em dia ou com parcelas em atraso, inclusive aqueles com restrição no nome. Após a formalização da renegociação e o pagamento da parcela de entrada, ocorre a retirada do nome do estudante e dos fiadores desses cadastros, quando aplicável. Os descontos e as opções de parcelamento mudam conforme a situação de cada dívida e o perfil do estudante. A renegociação pelo Desenrola FIES deve ser realizada junto ao Banco do Brasil ou à Caixa Econômica Federal. A solicitação pode ser feita pelos canais digitais das instituições financeiras ou presencialmente nas agências. Mais informações estão disponíveis no site do Ministério da Educação, em gov.br/MEC. Thaísa Vitória para a Voz do Brasil.
2: A partir de setembro, o fenômeno do El Niño deve atingir o país de forma mais intensa, segundo especialistas que trabalham na previsão de eventos climáticos.
1: Para a região norte, são previstos períodos de chuvas abaixo da média e temperaturas acima da média.
2: Isso pode trazer impactos na disponibilidade de água, dificultar a navegabilidade dos rios e o acesso a comunidades, além do aumento do risco de incêndios.
1: Para discutir medidas de preparação diante desse cenário, gestores da região norte estiveram reunidos hoje com representantes do governo.
2: A ideia é orientar estados e municípios sobre o planejamento de ações e o acesso a recursos federais.
4: A previsão é que o El Niño se apresente ainda mais forte neste ano, com consequências mais graves entre os meses de setembro e novembro. No norte e nordeste, a previsão é de seca. Em reunião com jornalistas, a ministra do Meio Ambiente e Mudança do Clima em exercício, Ana Flávia Franco, disse que a preocupação é com os incêndios, principalmente na região amazônica.
5: Identificamos vários focos de queimadas, especialmente na região norte, e deve se intensificar entre os meses de setembro e novembro. É uma região extremamente vulnerável e é uma região que significa para o equilíbrio climático do planeta e, nesse sentido, merece ter uma atenção bastante especial.
4: Entre as medidas previstas diante dos possíveis impactos do El Niño e das mudanças climáticas estão ações relacionadas à segurança hídrica, ao abastecimento de energia elétrica e à prevenção de desastres em áreas urbanas. A ministra da Casa Civil, Miriam Belchior, destacou a importância da atuação integrada entre os entes federativos.
5: Não conseguimos sozinhos de Brasília resolver todas as questões e identificar todos os problemas. Por isso, é importante que os municípios desenvolvam planos de contingência, mapeamento das áreas de risco, também para a gente poder emitir os alertas e mobilizar as equipes locais de defesa civil. Em relação aos recursos hídricos, a priorização de quais são os usos essenciais se tiver a escassez.
4: Também são previstas medidas de monitoramento relacionadas ao abastecimento de combustíveis e alimentos, a atuação da Força Nacional do SUS e a criação de salas de situação para o acompanhamento de temas como incêndios, saúde, estiagem e energia. Reportagem Márcia Fernandes.
1: E a população pode ajudar a prevenir incêndios em áreas urbanas e remotas.
2: Vamos saber na reportagem quais cuidados devem ser tomados para evitar que o fogo se alastre nessa época.
0: Escassez de chuva, vegetação seca e temperaturas altas. A combinação ideal para o surgimento de incêndios. Tanto nas cidades quanto no campo, o período exige cautela da população. Entre as recomendações do Corpo de Bombeiros está não atear fogo em terrenos como forma de limpeza do ambiente. Não colocar fogo em restos de poda, entulho ou lixo. Não jogar restos de cigarro acesos nas vias públicas e não soltar fogos de artifício ou fazer fogueiras próximo a locais com vegetação seca. O capitão Jean Charles, porta-voz da Operação Verde Vivo, do Corpo de

0: próximo a locais com vegetação seca. O capitão Jean Charles, porta-voz da Operação Verde Vivo do Corpo de Bombeiros do Distrito Federal, destaca que a prevenção é a melhor forma de evitar grandes incêndios.
1: Na prevenção, a gente inclui a vigilância. Se houver alguém cometendo um incêndio, iniciando um incêndio, ou com suspeita que a pessoa possa fazer a denúncia, use os canais da cidade, segurança de cada cidade, os números de telefone da polícia, corpo de bombeiros, e faça a denúncia. Porque se cada um fizer a sua parte prevenindo e denunciando aqueles que tiverem com comportamento errado nesse sentido, todos vamos ganhar.
0: Com a possibilidade de intensificação do El Niño nos próximos meses, os cuidados devem ser reforçados. A perspectiva é de aumento do risco de incêndios florestais, especialmente na Amazônia, no Cerrado e na Caatinga. Nas áreas rurais, o uso do fogo para manejo do solo deve ter autorização dos órgãos ambientais do município ou do estado. Também é possível fazer a queima prescrita em ambientes naturais para evitar a propagação de incêndios florestais. Esse tipo de queima também só pode ser feita com orientação e autorização dos órgãos ambientais. Ao primeiro sinal de incêndio, a recomendação é ligar para o Corpo de Bombeiros no 193. Reportagem Luana Karen.
2: O trabalho de restauração do Cerrado, desenvolvido pela iniciativa Araticum, ganhou reconhecimento internacional.
3: O projeto foi escolhido pela Organização das Nações Unidas como uma das iniciativas de referência de restauração mundial.
4: A Araticum foi criada em 2020 para promover a restauração do Cerrado, o segundo bioma do Brasil que abrange mais de 2 milhões de quilômetros quadrados do território nacional e já perdeu mais de 50% de sua vegetação nativa. A iniciativa reúne diferentes setores e busca integrar a ciência aos conhecimentos de povos indígenas, comunidades tradicionais e agricultores.

0: agricultura e pastagem no Cerrado, e conservação do solo.
1: O reconhecimento da iniciativa Araticum Restauração do Cerrado Brasileiro como uma das iniciativas de referência da restauração mundial pela Organização das Nações Unidas aconteceu nesta quarta-feira durante a 17ª sessão da Conferência das Partes da Convenção das Nações Unidas de Combate à Desertificação na Mongólia. Para a Embrapa Recursos Genéticos e Biotecnologia, responsável pela rede, o reconhecimento internacional demonstra que a ciência brasileira está alinhada aos compromissos nacionais e os esforços coletivos de restauração para produzir soluções voltadas ao enfrentamento da crise climática e da perda de sociobiodiversidade. Reportagem Luciana Colares de Holanda.
2: Estão abertas até o dia 10 de setembro as inscrições para a terceira edição do Prêmio Mulheres e Ciência.
3: A iniciativa dá visibilidade às contribuições de pesquisadoras brasileiras para o desenvolvimento científico e tecnológico do país.
2: Acompanhe na reportagem de Graziele Bezerra.
4: A engenheira agrônoma Mariângela Hungria começou a se interessar por ciência ainda na infância, incentivada pela avó, que transformava as brincadeiras de criança em experiências.
5: Ela lia comigo, ela fazia experiências no fundo do quintal, ela viu que eu tinha esse interesse. Decidi aquele dia que ia ser uma microbiologista.
4: Hoje, ela atua como pesquisadora na Embrapa Soja e se tornou uma das referências mundiais em biotecnologia do solo. Mariângela foi uma das vencedoras na primeira edição do Prêmio Mulheres e Ciência, promovido pelo Conselho Nacional de Desenvolvimento Científico e Tecnológico, CNPq. O trabalho mostrava o uso de biológicos na agricultura, como bactérias e fungos benéficos, em substituição aos fertilizantes químicos.
5: E eu realmente passei toda a minha vida tentando provar e desenvolver pesquisas para fazer os biológicos viáveis para uma agricultura altamente produtiva, mais sustentável. No Brasil, a gente quer ser cientista é muito difícil, sabe? O que a gente tem que vencer as barreiras para fazer ciência é muito difícil.
4: O Prêmio Mulheres e Ciência valoriza a produção científica feminina e incentiva ambientes acadêmicos e científicos mais inclusivos. A diretora de Cooperação Institucional Internacional e Inovação do CNPq, Dalila Andrade Oliveira, explica as quatro categorias de premiação.
6: Incentivo hoje são as jovens estudantes de ensino médio, que a gente já tem de começar a despertar quando ainda nem fizeram opção pela carreira acadêmica. Na categoria estímulo, são pesquisadoras que já estão inseridas no campo científico e que a gente espera que o prêmio dê a elas maior visibilidade. E a terceira faixa individual é a faixa da trajetória. O que esse prêmio faz é reconhecer essa trajetória. E aí a quarta faixa premia as universidades que adotam políticas de valorização da equidade de gênero.
4: As inscrições do prêmio estão abertas até 10 de setembro em gov.br/CNPq. Reportagem Graziele Bezerra.
3: E vamos continuar falando de oportunidades na área de pesquisa e ciência.
2: Estão abertas as inscrições para dois editais que financiam pesquisas aplicadas ao setor produtivo, entre elas a área de inteligência artificial.
3: O primeiro edital oferece bolsas para graduandos em parceria com a iniciativa privada, instituições de governo e entidades do terceiro setor.
2: Já o segundo é o programa Recursos Humanos em Áreas Estratégicas, Pesquisador na Empresa.
7: O primeiro edital do CNPq, em parceria com a CAPES, faz parte do Programa de Mestrado e Doutorado para Inovação 2026. A iniciativa oferece bolsas para graduandos. O objetivo é estimular a realização de pesquisas de mestrado e doutorado em universidades brasileiras, em parceria com a iniciativa privada, instituições de governo e entidades do terceiro setor. A diretora de Cooperação Institucional Internacional e Inovação do CNPq, Dalila Andrade Oliveira, falou sobre o programa.
8: O objetivo mesmo dessa chamada é desenvolver inovação lá na ponta. Então, o que a gente quer, na realidade, é colada numa agenda de inovação para o país, que tem

0: muito a ver com o que a gente está buscando aí em termos de elevar a capacidade inovadora do país.
1: Já o segundo edital é para o programa Recursos Humanos em Áreas Estratégicas, pesquisador na empresa. Este ano será direcionado especialmente para a área de inteligência artificial. É o que explica a diretora de Cooperação Institucional Internacional e Inovação do CNPq, Dalila Andrade Oliveira.
0: São 50 milhões de reais para financiar pesquisas em inteligência artificial em empresas inovadoras, startups.
1: Márcia Mortari é professora e pesquisadora da Universidade de Brasília, UNB, e já participou do programa de recursos humanos.
2: Eu acho que isso que é a grande vantagem, né? Você fixar pessoas altamente qualificadas para estar trabalhando na empresa.
1: Os interessados em participar do programa Recursos Humanos em Áreas Estratégicas, pesquisador na empresa, têm até o dia 9 de outubro para enviar a proposta para o CNPq. Já o prazo para o envio das propostas do programa de mestrado e doutorado para inovação é 11 de dezembro. O endereço é gov.br/CNPq. Reportagem Alisson Machado.
3: E hoje tem estreia aqui na Voz do Brasil com o quadro Ciência na Prática.
4: Toda semana vamos mostrar como a ciência impacta diretamente a vida da população num bate-papo direto e descomplicado.
3: Hoje vamos falar de algo que parece coisa de filme: a pele da tilápia sendo usada no tratamento de ferimentos e queimaduras. Ciência na Prática.
5: Pesquisa 100% brasileira está inovando o campo da tecnologia médica para o tratamento de feridas e queimaduras graves.
6: Eu sou Edmar Maciel Lima Júnior, médico, cirurgião plástico, coordenador geral da pesquisa da pele e da tilápia na Universidade Federal de Ceará. O grupo da gente viu que até hoje no Brasil não havia nenhuma pele animal registrada na Anvisa, que a tilápia é o peixe mais consumido no Brasil e o segundo maior do mundo. Além de ser um animal de água doce, tem menos risco de transmissão de doença, e a pele é um produto de descarte da piscicultura que contamina o meio ambiente. E aí, quando iniciamos os estudos, detectou-se que a pele da tilápia tem uma proteína importantíssima na cicatrização, e esse foi o start para todo o início e desenvolvimento da pesquisa.
5: O que antes era descartado no manejo de peixes, hoje virou um recurso inovador para cuidados médicos que tem despertado interesse até de instituições internacionais.
6: São 406 pesquisadores, 23 coordenadores de área. Hoje nós temos 48 artigos publicados no Brasil e fora. Ganhamos 27 prêmios em primeiro lugar e temos instituições tanto no Ceará como no Brasil e no mundo, haja visto como temos o Butantan, a Fiocruz, a própria NASA já fez parceria de pesquisa com a gente.
5: Acompanhe a pesquisa na página da Universidade Federal do Ceará. E esse foi o Ciência na Prática, com produção de Warby Calil e edição de Edinaldo Júnior. E nosso encontro com o saber científico volta na próxima semana. Até lá.
4: Você sabe o que são bioinsumos? São produtos de origem biológica que podem ser usados na agricultura para ajudar no controle de pragas, na nutrição das plantas e na melhoria do solo.
3: E para incentivar esse tipo de prática na agricultura familiar, o Banco Nacional de Desenvolvimento Econômico e Social vai apoiar a produção mais sustentável.
4: Interessados podem se inscrever até 31 de agosto.
7: Por meio de uma chamada de projetos, o BNDES, Banco Nacional de Desenvolvimento Econômico e Social, vai disponibilizar 40 milhões de reais para apoiar a produção de bioinsumos por cooperativas e associações de agricultores familiares. Os recursos poderão ser destinados à implantação ou estruturação de unidades de produção industriais ou semi-industriais de bioinsumos para uso próprio, utilizando processos de biotecnologia. O objetivo da iniciativa é estimular a produção de insumos de origem biológica para uso próprio pela agricultura familiar na produção de alimentos saudáveis. Como explica a gerente do Departamento de Inclusão Produtiva e Educação do BNDES, conhece Raquel Zanon.
8: Os bioinsumos, eles podem ser, por exemplo, micro-organismos, predadores naturais de pragas e de extratos vegetais que contribuem para o crescimento e para a saúde dos sistemas agrícolas. O seu uso, ele está associado a práticas agrícolas mais sustentáveis e à segurança alimentar.
7: Mais informações sobre a chamada de projetos estão disponíveis no site bnds.gov.br/bioinsumos. Reportagem André de Barros Lima.
3: Profissionais da segurança pública poderão participar em setembro do Dia C da Capacitação de Gênero.
4: A formação vai abordar temas como atendimento humanizado sem revitimização, medidas protetivas de urgência e avaliação de risco em casos de mulheres vítimas de violência.
3: O curso será realizado no dia 2 de setembro de forma presencial nas 27 capitais do país.
4: A Coordenadora Geral de Garantia de Direitos e Acesso à Justiça do Ministério das Mulheres, Ana Maria Martinez, detalha a capacitação.
9: Essa formação foi pensada para todos os profissionais da segurança pública, corpo de bombeiros, policiais civis, militares, as perícias. E a ideia é que a gente consiga incorporar justamente a perspectiva de gênero, a sensibilização desses profissionais da segurança pública no atendimento às mulheres em situação de violência.
3: As inscrições encerram no dia 28 de agosto e podem ser feitas pelos sites gov.br/MJ ou então gov.br/mulheres.
4: Empresas e representantes do setor de inovação podem participar da escuta de mercado sobre o projeto Nuvem Brasileira.
3: A audiência pública virtual ocorre no dia 3 de setembro, às 10 horas da manhã.
4: O projeto prevê uma solução nacional para armazenamento e processamento seguro de dados da administração pública, com infraestrutura e gestão brasileira.
3: As contribuições do setor podem ajudar a definir alternativas técnicas e contratuais para a implantação da Nuvem Brasileira.
4: Para participar e para obter mais informações, acesse abdi.com.br/nuvem brasileira.
3: E essas foram as notícias do governo federal.
4: Uma realização da Secretaria de Comunicação Social da Presidência da República.
3: Fique agora com as notícias do Poder Judiciário e do Congresso Nacional. Boa noite.
4: Boa noite para você e até amanhã.
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12: Jornada do CNJ destaca a prevenção após 20 anos da Lei Maria da Penha.
13: TSE e Google fecham parceria para ampliar proteção contra uso indevido de IA nas eleições.
12: Para o STJ, concordância expressa de proprietária autoriza a cobrança de taxas por condomínio irregular.
13: Boa noite, eu sou o Arthur Filho.
12: E eu sou Walter Lima.
13: Supremo Tribunal Federal retoma julgamento de ação sobre o acesso de autoridades a registros de conexão de usuários da internet.
12: O caso trata de regras de acesso a dados de IP de usuários. O endereço de IP é um número que identifica a conexão usada por um dispositivo para acessar a internet.
13: Jornada do CNJ destaca a prevenção após 20 anos da Lei Maria da Penha.
12: O evento é promovido desde a vigência da lei. Pablo Lemos.
14: O Fórum Nacional de Enfrentamento à Violência contra a Mulher foi aberto hoje em Campo Grande, Mato Grosso do Sul. Um dos pontos discutidos é saber qual é a razão da violência contra a mulher. Ao fim da jornada de 2 dias, o Conselho Nacional de Justiça vai fazer um documento estratégico com propostas concretas para o aprimoramento da política judiciária nacional de enfrentamento à violência contra as mulheres.
13: A Associação de Moradores em Parcelamentos Irregulares pode cobrar taxas condominiais quando proprietários concordarem expressamente por escrito com a obrigação.
12: Essa conclusão é do Superior Tribunal de Justiça, o STJ. Fátima Uchoa.
15: Um condomínio constituído em parcelamento irregular no Distrito Federal ajuizou ação de cobrança contra uma condômina para receber o pagamento de cotas referentes a cerca de 5 anos. Ao reformar a sentença, o Tribunal de Justiça Justiça do DF entendeu que a cobrança era válida diante da assinatura da proprietária do imóvel concordando com as taxas, e a terceira turma do STJ manteve o entendimento, avaliando que o consentimento voluntário torna legítima a exigência das contribuições e afasta a aplicação de precedentes do Supremo Tribunal Federal e do próprio STJ, os quais proíbem a cobrança de taxas de pessoas que não aderiram à associação. O relator foi o ministro Vilas Boas Cueva.
13: O Emprega Lab foi instalado em Mato Grosso do Sul nesta quinta-feira.
12: A iniciativa é um dos pilares da pena justa e emprega do Conselho Nacional de Justiça. Rocine Gomes.
16: O Mato Grosso do Sul se tornou o 10º estado brasileiro a instalar o Emprega Lab. O lançamento foi no Tribunal Regional do Trabalho da 24ª Região, em Campo Grande. O objetivo é capacitar profissionalmente pessoas que estão passando por privação de liberdade ou que deixaram o sistema prisional. O evento contou com autoridades e uma exposição de artesanato produzido por custodiados. Até o fim de setembro, a expectativa é lançar o Emprega Lab no Acre, no Espírito Santo, no Paraná e em Rondônia.
13: TSE e Google fecham parceria para ampliar proteção contra uso indevido de IA nas eleições.
12: Nesta quarta-feira, em Brasília, foi lançada uma campanha para incentivar candidatas e candidatos das eleições gerais de 2026 a utilizarem a ferramenta de detecção por semelhanças. Guilherme Firmino tem mais informações.
17: Desenvolvida pelo YouTube, a tecnologia é capaz de identificar conteúdos gerados por inteligência artificial que reproduzem imagens de uma pessoa. A ferramenta permitirá que os próprios candidatos acompanhem a utilização de sua imagem no ambiente digital, podendo identificar, analisar e, se houver uso indevido de imagem, solicitar a remoção do conteúdo. O presidente do TSE destacou que a parceria representa um esforço conjunto para preservar direitos fundamentais no ambiente digital e fortalecer a confiança no processo eleitoral.
13: Justiça condena o estado do Maranhão a recuperar casarão histórico no centro da capital, em São Luís.
12: Decisão atende a pedidos do Ministério Público Federal. Sabrine Menezes.
18: Com a decisão, o estado do Maranhão tem até 3 meses para apresentar ao IPHAN e executar um projeto de obras emergenciais para eliminar os riscos estruturais e conter a deterioração da fachada e da cobertura do casarão, localizado na Rua Portugal. Já o projeto de recuperação integral deve ser executado em até 6 meses. Além disso, o estado deve manter a vigilância patrimonial contínua do imóvel para evitar invasões, ocupações irregulares e novos danos. Em caso de descumprimento das obrigações, a multa é de R$ 1.000 por dia.
13: Você acompanha outras notícias do

0: caso de descumprimento das obrigações, a multa é de R$ 1.000 por dia.
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1: A você, uma boa noite.
2: E até amanhã.
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4: Está no ar o Jornal do Senado.
5: Eu sou Paula Groba.
6: E eu sou Humberto Pinheiro.
5: E estes são os destaques de hoje do Jornal do Senado, que começa agora.
6: Congresso antecipa a comissão mista para analisar fim da chamada taxa das blusinhas.
5: Fies pode ter desconto maior para médicos que trabalham em áreas sem atendimento.
6: Pesquisa data Senado. Brasileiras sofrem violência, mas não se reconhecem como vítimas.
5: Boa noite.
6: Boa noite.
5: Para atrair médicos para regiões onde faltam profissionais, um projeto em análise no Senado propõe aumentar o desconto na dívida do Fies a quem trabalhar nessas áreas.
6: A ideia é transformar o abatimento da dívida em um incentivo para levar mais médicos aos locais onde a população mais precisa de atendimento pelo SUS. Quem traz os detalhes é a repórter Patrícia Oliveira.
7: Mais de 60% dos médicos do país estão concentrados em 48 municípios e em capitais com mais de 500 mil habitantes, deixando outras áreas, especialmente na região norte, com escassez de profissionais. Um projeto do senador Dr. Irã, do Progressistas de Roraima, propõe que médicos formados com financiamento do Fies descontem até metade do valor da parcela mensal da dívida quando trabalharem na rede pública em áreas com falta e dificuldade de reposição ou retenção desses profissionais, consideradas prioritárias pelo Ministério da Saúde. Hoje, o Fies já permite abatimento da dívida para médicos que atuam por pelo menos um ano em equipes de saúde da família e em outros grupos específicos que atendem essas regiões. O projeto amplia o benefício para todos os médicos, inclusive especialistas, que trabalharem nos serviços públicos dessas localidades. Para o senador, a proposta, que está pronta para votação na Comissão de Assuntos Sociais, pode reduzir a dívida dos profissionais e levar médicos para onde eles são mais necessários.
8: Damos um alívio grande ao jovem médico que muitas vezes sai da faculdade com uma dívida enorme e, ao mesmo tempo, levamos mais profissionais às estruturas hospitalares, às UBSs, enfim, a todas as estruturas de atendimento do nosso gigante SUS, reforçando o acesso às pessoas que mais precisam nos rincões desse país.
7: Se for aprovado na Comissão de Assuntos Sociais, o projeto ainda será analisado pela Comissão de Assuntos Econômicos.
5: E a Comissão de Direitos Humanos vai criar um grupo de trabalho sobre a suspensão pela Anvisa de um remédio para a distrofia de Duchenne.
6: Essa distrofia muscular é uma doença genética rara e progressiva que causa perda de força dos músculos. A reportagem é de Márcio Maturana.
9: A Comissão de Direitos Humanos fez uma audiência pública com especialistas e famílias de pacientes para debater a situação regulatória do medicamento. Débora Racelli, mãe do paciente Raul, de 6 anos, disse que o Elevides é a esperança das famílias.
10: Aproximadamente no Brasil, temos 15 meninos medicados, como já foi falado. 1.200 meninos no mundo receberam o tratamento através de estudos e via comercial. Eles estão bem, eles estão crescendo, eles estão vivendo, eles estão indo pra escola, eles estão indo brincar. Pode não ter os melhores ganhos no gráfico, mas a doença parou, a doença estabilizou, a doença tá dando respiro para que eles sejam crianças.
9: O diretor da Anvisa, Daniel Pereira, explicou que a decisão da agência não é definitiva.
11: Não há decisão imutável por parte da agência. As decisões da agência, elas são feitas conforme os dados que a gente tem no momento, conforme os dados que a gente recebe, conforme os dados que a gente consegue, né, avaliar.
9: O medicamento é aplicado em dose única e os pacientes são acompanhados com relatórios periódicos. O laudo definitivo sobre a eficácia do remédio deve ser concluído em 2031. A senadora Damares Soares Alves, do Republicanos do Distrito Federal, que é presidente da Comissão de Direitos Humanos e coordenou o debate, anunciou que vai criar um grupo de trabalho para buscar uma solução no caso do medicamento Elevidys.

0: comissão mista que analisa a medida provisória que zera o imposto de importação sobre compras de até $50 em plataformas virtuais se reúne amanhã para eleger o presidente. Conhecida como taxa das blusinhas, a MP também autoriza o ministro da Fazenda a alterar as alíquotas do imposto de importação sobre remessas postais internacionais. Para compras de até $50, a alíquota poderá ser reduzida a zero. Já para remessas de até $3.000, poderá chegar a 30%.
1: O deputado Reginaldo Lopes, do PT de Minas Gerais, foi indicado pelo presidente da Câmara, Hugo Mota, para presidir a comissão. A indicação do relator caberá ao Senado. O parlamentar defendeu a aprovação rápida da MP, que perde a validade no dia 8 de setembro.
2: Nós vamos debater e fazer um grande diálogo com todos os setores econômicos da indústria brasileira, com os parlamentares, senadores, e vamos sim defender a aprovação imediata deste direito do povo brasileiro de poder ter isenção nas suas compras internacionais até $50.
0: A violência contra a mulher ainda é uma realidade no Brasil e muitas brasileiras não reconhecem como violência situações de agressão que vivenciam no dia a dia.
1: Os dados estaduais da mais recente pesquisa nacional do Data Senado revelam diferenças na percepção da violência de gênero entre os estados e mostram como essa falta de reconhecimento pode dificultar a denúncia e a busca por ajuda. A reportagem é de Raíssa Abreu.
3: A distância entre a violência vivida e a declarada é uma das principais conclusões da pesquisa. Em Alagoas, 36% das mulheres relataram situações de violência sem identificá-las como violência doméstica ou familiar. No Paraná e em São Paulo, esse índice foi de 25%. O presidente do Senado, Davi Alcolumbre, disse em nota que divulgar dados por estado ajuda a entender o problema em profundidade e aumenta a chance de combatê-lo. O coordenador do Data Senado, José Henrique Varanda, disse que o objetivo não é criar um ranking entre os estados.
4: O detalhamento estadual é muito mais importante não para criar um ranking, mas para identificar as necessidades de cada localidade. A gente olha para esses números, a gente vê que ainda estamos assim muito aquém da realidade.
3: A 11ª edição da Pesquisa Nacional de Violência contra a Mulher ouviu 21.641 mulheres nos 27 estados e no Distrito Federal. A pesquisa é uma parceria do Data Senado com o Observatório da Mulher contra a Violência.
5: Eleições 2026.
0: O programa Seu Voto Importa, da Justiça Eleitoral, vai oferecer transporte a eleitores com mobilidade reduzida.
1: A solicitação deve ser feita até 14 de setembro, 20 dias antes da data da eleição. Repórter Pedro Pincer.
6: Eleitoras e eleitores que necessitarem de apoio para se deslocarem até seus locais de votação nas eleições de 2026 contarão com um serviço de transporte individual gratuito. O programa Seu Voto Importa, do Tribunal Superior Eleitoral, busca reduzir as barreiras físicas ao exercício do voto e promover a inclusão de grupos historicamente vulnerabilizados. E foi inspirado em experiências desenvolvidas por tribunais regionais como o de Pernambuco. Assessor de planejamento do órgão, Acácio Leite, explicou como o Seu Voto Importa funciona na prática.
7: Então nós transportamos eleitores com deficiência visual, deficiência auditiva, paralisia cerebral, síndrome de Down, autismo, deficiência física, todos os tipos de deficiência nós atendemos. No dia das eleições, vai buscar esse eleitor em casa, leva ele para votar até o local de votação e traz ele de volta até a casa dele com toda a segurança e com um apoio técnico bem interessante.
6: A solicitação pode ser apresentada pelo próprio eleitor ou, quando necessário, por seus representantes legais ou de apoio. O pedido pode ser feito presencialmente, diretamente no cartório eleitoral da zona correspondente ou por canais remotos e eletrônicos até 14 de setembro.
0: E amanhã, sexta-feira, começa o horário eleitoral gratuito das eleições 2026. As emissoras de rádio e TV devem destinar tempo para que os candidatos e candidatas divulguem as propostas de campanha para os cargos de presidente da República, deputado federal, governador, senador e deputado estadual ou distrital, no caso do Distrito Federal.
1: A propaganda eleitoral gratuita será veiculada de segunda a sábado com 50 minutos diários em rede, divididos dois blocos de 25 minutos no rádio e na TV. TV. Além disso, 70 minutos serão destinados a inserções de 30 e 60 segundos distribuídas ao longo do dia. O horário eleitoral deve ocorrer até o dia 1º de outubro, 3 dias antes da realização do primeiro turno. Edição de Paula Groba e trabalhos técnicos de Eliseu Caires, o Jornal do Senado fica por aqui. Acompanhe agora as notícias da Câmara dos Deputados. Boa noite.
0: Boa noite e até amanhã.

0: direcionada ao trabalho.
1: Avança a proposta que permite a instalação de faróis auxiliares em caminhões.
2: Boa noite. Uma comissão da Câmara aprovou a instalação de faróis auxiliares em caminhões. A repórter Maria Neves explica por que a medida foi considerada necessária.
3: A Comissão de Viação e Transportes da Câmara dos Deputados aprovou o projeto do deputado Rodrigo Dazaele, do PL do Mato Grosso, que permite a instalação de faróis auxiliares em caminhões que circulam em áreas privadas. Pelo texto, veículos de transporte de carga utilizados em atividades agropecuárias, florestais, industriais e logísticas poderão ter luzes adicionais, desde que elas possam ser desligadas manualmente para circular em vias públicas. Na opinião do relator, deputado Zé Trovão, do PL de Santa Catarina, a mudança evita que os motoristas sejam punidos simplesmente por terem o equipamento no caminhão. Ele também defende que a iluminação adicional vai tornar a direção de caminhões mais segura.
4: Nós temos hoje muitos veículos que transitam em propriedades rurais, em áreas que são 500, 600, até 1000 quilômetros ou mais, em estradas precárias, estradas de chão. E essas estradas, elas não têm iluminação de nenhum tipo. Às vezes o cara tá transitando, quando ele vê, ele tá em cima de um animal, de um boi, de um cavalo ou de um animal silvestre e acaba acontecendo um acidente. Se ele tem as lâmpadas auxiliares, ele consegue ter um foco maior, mais longe desses animais, dessas estradas.
3: Pelo texto aprovado, o condutor que trafegar por via pública com a iluminação auxiliar ligada incorrerá em infração grave a ser punida com multa e retenção do veículo para regularização. Uma pesquisa realizada pela Fundação Instituto de Pesquisas Econômicas e a Secretaria Nacional de Trânsito apontou que caminhões e ônibus respondem por aproximadamente 4% dos veículos em circulação no país. Isso corresponde a cerca de 4.900.000 veículos. A proposta que permite a instalação de faróis auxiliares em caminhões ainda será analisada pela Comissão de Constituição e Justiça. Da Rádio Câmara de Brasília, Maria Neves.
5: Transportes.
6: Júlio Arco Verde, do PP do Piauí, apoia a proposta que muda as regras de cobrança do IPVA. O texto estabelece a alíquota máxima de 1% sobre o valor venal dos veículos e determina que os estados possam conceder descontos para modelos menos poluentes.
2: A proposta considera exclusivamente o peso de fábrica do veículo, em vez do valor de mercado, para o cálculo do IPVA. Júlio Arco Verde acredita que a medida torna a cobrança do imposto mais justa e alinhada a modelos adotados em outros países.
5: Consumidor.
6: Embalagens de produtos industrializados não poderão exibir fotos de componentes que não fazem parte da receita. É o que determina o projeto de Félix Mendonça Júnior, do PDT da Bahia, segundo o qual as ilustrações orientam mais a decisão de compra do que a leitura da lista de ingredientes.
2: Além disso, o projeto de Félix Mendonça Júnior prevê que a Anvisa estabeleça o teor mínimo de ingredientes, como chocolates, frutas e queijos, para destaque nas embalagens, seguindo padrões internacionais de composição e denominação de alimentos.
5: Direitos humanos.
6: Gervásio Maia, do PCdoB da Paraíba, defende a aprovação de projeto que obriga academias a trazer informações e instruções em braille nos equipamentos. Relator da matéria na Comissão de Constituição e Justiça da Câmara, o deputado afirma que o objetivo é ampliar a autonomia das pessoas com deficiência visual.
2: Gervásio Maia argumenta que a adaptação promove a inclusão desse público nas atividades físicas, contribuindo também para a redução do risco de acidentes durante a prática dos exercícios.
6: A alteração no Estatuto do Índio vai garantir a disponibilidade de intérpretes de línguas de povos originários em atendimentos públicos a indígenas. A relatora da matéria na Comissão da Amazônia, deputada Dilvanda Faro, do PT do Pará, pede urgência na aprovação do texto.
2: Dilvanda Faro explica que a medida amplia o acesso a direitos e a serviços essenciais, priorizando a contratação de intérpretes das próprias comunidades para facilitar a comunicação e evitar a criação de cargos permanentes.
5: Justiça.
6: Devedores de pensão alimentícia podem ser proibidos de entrar em estádios de futebol e outros eventos esportivos. A restrição está prevista em um projeto apresentado por Rodrigo Gambale, do Podemos de São Paulo.
2: A proposta exige que os organizadores dos eventos barrem os inadimplentes na entrada, inclusive por biometria. Rodrigo Gambale acredita que a medida protege crianças e adolescentes e dá mais agilidade à cobrança das pensões.
5: Segurança Pública.
6: Alexandre Leite, do União de São Paulo, propõe aumentar a pena para quem fizer falsa acusação de violência doméstica e familiar. O deputado explica que a ideia é alterar o Código Penal para endurecer a punição do crime de denunciação caluniosa.
2: O texto também prevê que a concessão de medida protetiva com base em denúncia falsa passe a configurar o crime de denunciação caluniosa. Alexandre Leite afirma que a medida busca preservar a credibilidade do sistema de proteção às vítimas e punir quem agir de má fé.
5: Desenvolvimento Regional.
6: Projeto de Domingos Neto, do PSD do Ceará, busca ampliar a utilização do reuso de água e da dessalinização em regiões afetadas pela seca. O deputado também inclui no texto incentivos de financiamento para projetos que adotarem essas tecnologias.
2: Domingos Neto explica que a iniciativa facilita o acesso a financiamentos para projetos que promovam fontes complementares de abastecimento de água. Ele acrescenta que a medida prioriza a eficiência do uso da água, além de preservar os mananciais.
5: Trabalho.
6: Os deputados aprovaram um projeto que obriga a notificação do distúrbio vocal relacionado ao trabalho como doença funcional. A repórter Paula Bittar tem os detalhes.
0: A Comissão de Constituição e Justiça da Câmara aprovou o projeto que determina a notificação compulsória do distúrbio vocal relacionado ao trabalho como doença funcional. O objetivo é aperfeiçoar as políticas públicas e proteger a saúde vocal de profissionais que utilizam a voz como instrumento de trabalho, em especial professores e teleoperadores. O autor do projeto, o deputado Rogério Correia, do PT de Minas Gerais, ressaltou que o distúrbio é uma doença que está extremamente associada ao trabalho.
7: Ela vai influenciar na vida das pessoas e precisa de ter o tratamento relacionado ao trabalho, por isso uma doença do trabalho. Assim colocado, leva os professores a ter uma proteção pela profissão que ele exerce.
0: O projeto considera distúrbios vocais relacionados ao trabalho quaisquer formas de desvios vocais relacionados à atividade profissional que diminuam, comprometam ou impeçam a atuação ou a comunicação do trabalhador. A proposta que determina a notificação compulsória do distúrbio vocal relacionado ao trabalho como doença funcional já pode seguir ao Senado. Da Rádio Câmara de Brasília, Paula Bittar.
2: Ayrton Faleiro, do PT da Bahia, comemora a aprovação na Câmara do fim da escala 6x1. Na avaliação do deputado, a medida amplia direitos e melhora a qualidade de vida da classe trabalhadora.
6: O parlamentar também afirma que a mudança representa um ganho para a economia e destaca a participação de trabalhadores, dos parlamentares e do governo federal na aprovação da proposta. Para Ayrton Faleiro, a medida garante mais dignidade aos trabalhadores brasileiros.
8: A aprovação do fim da escala 6x1, estabelecendo 2 dias de descanso para a classe trabalhadora, para cuidar da família, para cuidar da saúde, para cuidar do esporte, para cuidar da sua religiosidade, é um ganho fundamental para a nossa economia. Quem está de parabéns mesmo são os trabalhadores e trabalhadoras do Brasil, que agora vão ter uma condição mais digna para, além do trabalho, uma vida melhor.
5: Saúde.
2: É de José.

0: trabalho, uma vida melhor.
1: Saúde.
2: É de José Nildo, do PDT do Amapá, projeto que proíbe a prescrição e o uso de implantes hormonais para fins estéticos ou melhoria do desempenho físico. O projeto prevê que esses produtos somente sejam indicados para diagnóstico compatível e respaldo científico.
3: José Nildo propõe que farmácias e estabelecimentos registrem o profissional responsável, o paciente, a composição e o lote de cada implante. O congressista explica que o registro de cada implante permite identificar prescrições que usam diagnósticos médicos como justificativa para fins estéticos.
1: Previdência.
2: Eduardo da Fonte, do PP de Pernambuco, apresentou o projeto que determina o pagamento provisório do benefício de prestação continuada quando o INSS não analisar o pedido em até 45 dias. Ele explica que a implantação deverá ser feita em até 5 dias úteis após o fim do prazo.
3: Eduardo da Fonte esclarece que o pagamento temporário não substitui a análise definitiva do INSS. Ele acrescenta que se o pedido for negado, o benefício será interrompido depois de assegurado o direito de defesa, sem devolução automática dos valores recebidos de boa-fé.
2: Projeto de Adriano do Baldi, do PP de Goiás, inclui o Dia Nacional do Povo Cigano, celebrado em 24 de maio, no calendário oficial de eventos nacionais. Ele explica que a medida visa incentivar a realização de campanhas educativas e de combate a estereótipos.
3: Embora 24 de maio já marque o Dia Nacional do Cigano, Adriano do Baldi diz que o reconhecimento oficial da data vai dar mais visibilidade a esta comunidade histórica e vai fortalecer o acesso a direitos básicos como documentação, saúde, educação e moradia.
2: Pastor Diniz, do União de Roraima, é favorável à renovação da permissão para que a Rondovisão Rondônia Rádio e Televisão continue operando uma emissora de rádio FM em Ji-Paraná por mais 10 anos.
3: O relator da proposta na Comissão de Comunicação afirma que a documentação apresentada pela empresa atende às exigências legais e às normas do colegiado. Por isso, o pastor Diniz defende a homologação do ato do Poder Executivo pelo Congresso Nacional.
1: Educação.
2: Projeto de Davi Vitória, do PP do Espírito Santo, prevê descontos a participantes do FIES com pagamentos em dia ou em atraso de até 90 dias. Ele argumenta que a proposta permite que o beneficiário quite a dívida à vista sem pagar juros e multas, com desconto de até metade do valor financiado.
3: Davi Vitória também propõe parcelamento em até 150 meses, com eliminação de juros e multas, além de desconto de até 30% sobre a dívida principal. O deputado diz que as renegociações devem alcançar os bons pagadores, desde que não provoquem perda de receita para o fundo estudantil.
1: Votação.
2: Em reunião com o presidente da República, os presidentes da Câmara, Hugo Mota, e do Senado, Davi Alcolumbre, definiram os projetos que terão prioridade na semana de esforço concentrado do Congresso. O repórter José Carlos Oliveira tem os detalhes.
4: Os presidentes da Câmara dos Deputados, Hugo Mota, e do Senado, Davi Alcolumbre, se reuniram com o presidente Lula no Palácio Alvorada e definiram 5 propostas com prioridade de votação entre 1º e 4 de setembro, último esforço concentrado do Congresso antes da eleição de outubro. 4 propostas já foram aprovadas pelos deputados e estão em análise no Senado. O fim da escala 6x1 de trabalho semanal, a chamada PEC da Segurança Pública, a Política Nacional de Minerais Críticos e Estratégicos e os incentivos fiscais para a instalação de data centers no Brasil, batizados de Redata. O presidente da Câmara, Hugo Mota, elogiou a possibilidade de avanços legislativos por meio de diálogo e cooperação institucional.
5: Mais feliz ainda de ver essas matérias que passaram na Câmara, como a PEC da Segurança, a PEC do fim da escala 6x1, o projeto dos minerais críticos, que é um projeto estratégico para o país, de soberania nacional, e também o Redata, que além do ponto de vista dos investimentos que o Brasil irá receber, nós teremos condição também de armazenar os dados da população brasileira aqui em nosso país, não mais dependendo de outros países.
4: O 5º item da pauta prioritária é a medida provisória que zera temporariamente a chamada taxa das blusinhas, ou seja, a cobrança

0: do imposto de importação federal de 20% sobre remessas postais internacionais de até 50 dólares. O Gumota lembrou que a medida provisória perde a validade em setembro, com riscos de prejuízos para milhões de brasileiros que compram pela internet. Mota indicou o deputado Reginaldo Lopes, do PT de Minas Gerais, para presidir a comissão mista sobre o tema. Os deputados aprovaram a PEC da segurança em março. O texto garante mais recursos para o setor, inclusive por meio da destinação de dinheiro arrecadado com as bets para o Fundo Nacional de Segurança Pública e o Fundo Penitenciário Nacional. O fim da escala 6x1 foi aprovado pela Câmara em maio. O projeto prevê jornada de 40 horas semanais em 5 dias, com 2 de descanso e sem redução de salário. Também em maio, os deputados aprovaram a Política Nacional de Minerais Críticos, com incentivos governamentais à exploração de minerais considerados fundamentais na produção de tecnologias, como smartphones, carros elétricos e sistemas militares. O projeto de lei do REDAT, Regime Especial de Tributação para Serviços de Data Center, foi aprovado pela Câmara em fevereiro. Da Rádio Câmara de Brasília, José Carlos Oliveira.
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1: Economia.
2: Doutor Luiz Ovando, do PP de Mato Grosso do Sul, defende a proposta de emenda à Constituição que amplia a imunidade tributária para igrejas e entidades filantrópicas. O texto já foi aprovado na Câmara e seguiu para análise dos senadores.
3: O deputado afirma que a medida fortalece o trabalho social desenvolvido por igrejas e organizações beneficentes, ampliando recursos destinados ao atendimento da população. Doutor Luiz Ovando acrescenta que a proposta prevê mecanismos de devolução tributária para evitar cobranças consideradas excessivas.
4: Quando você compra uma lâmpada, compra alguma coisa em supermercado, então isso tudo é tributado. Então, se já está tributado e o cidadão, membro da igreja, já paga imposto de renda, se ele tiver uma empresa, ele também recolhe esse valor, nós estamos aqui, através dessa PEC, defendendo o fato de que as instituições e também as filantrópicas que prestam serviço à comunidade sejam isentadas, sejam imunizadas, vamos dizer assim, desse recolhimento. E se acontecer, isso seja devolvido através de um cashback.
2: Zé Neto, do PT da Bahia, apresentou o projeto que cria o programa Fazer o Bem para a Melhor Idade, que permite a empresas abater do imposto de renda valores destinados a idosos que vivem em asilos ou casas de repouso.
5: E o que que nós queremos? Que nesse projeto a gente vai atender os idosos com rendimentos mensais inferiores ao limite da isenção de imposto de renda que estejam nos abrigos de idosos e casas de idosos. Que a tendência é que isso cresça muito. Quem dá assistência a esses idosos? Como vão ser assistidos? Cada dia você tem menos pessoas na família e você vai ter muito mais pessoas que não vão ter esse atendimento. Isso é uma forma de dar uma atenção e uma assistência junto com a ordem governamental, com o Estado, município, Estado, União, para que a gente possa diminuir essas dificuldades que são vividas pelos idosos no Brasil.
3: Zé Neto explica que, pelo texto, cada empresa poderá apoiar até 3 idosos com abatimento limitado a 5% do imposto devido por ano. Para ter direito ao incentivo, a pessoa jurídica deverá obter o certificado amigo do idoso após a habilitação junto à Receita Federal.
2: Bandeira de Melo, do PV do Rio de Janeiro, é um dos autores da proposta de emenda à Constituição que busca preservar incentivos estaduais e municipais a projetos culturais e esportivos após a reforma tributária. O texto permite que empresas continuem apoiando iniciativas desses setores com a abatimento de parte do imposto devido.
3: Bandeira de Melo alerta que a substituição do ICMS e do ISS pelo novo imposto sobre consumo pode abrir brecha para a extinção de mecanismos usados hoje no financiamento da cultura e do esporte. O objetivo da proposta é criar regras nacionais uniformes sobre o tema.
2: Termina agora o jornal Câmara dos Deputados, produzido pela Rádio Câmara, com trabalhos técnicos de Wellington Teles e apresentação de Luciana Vieira e Val Monteiro. Boa noite.
3: A Voz do Brasil volta amanhã. Uma boa noite para você.
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0: 10:13.
1: Olha, essa música tem uma importância muito grande para nós e para música sertaneja de uma maneira geral.

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0: Pedrinho.
1: Muito obrigada.
2: Que música maravilhosa, né?
0: Menina, que voz é essa?
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0: 10h50.
1: Chegou um momento muito especial do nosso show, que é o momento que a gente apresenta a nossa música pra vocês. Muita gente já sabe cantar, que eu sei. Vamos cantar então, Por Que Será? Dom e Juan pra vocês!

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11 e 8.

0: faz o coração doer, né, mano?
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4: 11:15.

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obrigado pela presença, obrigado pela energia de vocês, obrigado pelo carinho. Obrigado por estar aqui com a gente em mais um dia especial, mais uma noite especial. Que Deus abençoe nossos fã-clubes, nossos amigos, nossos familiares. Muito obrigado por somar com a gente toda essa noite.

0: Obrigado, meu irmão.
1: Valeu, Du.
2: Prazerão.
0: Obrigado você, gente.
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4: 11:54.

meia-noite 38.

0: felicidade imensa participar com vocês. Obrigado pelo carinho.
1: Obrigado pelo convite. Cara. Prazer demais. Dá um abraço.
0: Que música apaixonada, obrigado. Que música. Parabéns, linda, rapaz. Amor.

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1: Ai, que delícia!
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3: Cadê?

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2: 1:43.
3: Intimidade a dois.

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0: sensação imensa. Eu acredito que todo maloqueiro, todo moleque doido já passou por isso. Satisfação,
1: amizade acima de tudo, meu parceiro.
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3: 2:28.

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História linda, hein, Lu? História, arranjo, música, letra, sua voz, tudo maravilhoso.

0: Bom demais. Obrigado, obrigado, gente. Obrigado, Goiânia. Continuem com esses dois feras aqui. Pode aplaudir muito mais esse menino maravilhoso.
1: Obrigado a vocês.
0: Deus abençoe, Goiânia. Valeu.

0: Obrigada, gente. É um prazer estar essa noite aqui com o Chitãozinho Chororó. É mais que um prazer, é uma honra.
1: Caramba.
2: Gente, a honra é nossa, pelo amor de Deus.

0: Tá bom demais, né, Clube? São 4 horas, estamos chegando, bom dia.
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aí, alô, alô, gente amiga. Bom dia, bom dia, bom dia pra vocês. Estamos chegando, hein? Para mais um programa Bom Dia Clube. E sextou, moçada. Sexta-feira chegou. O dia todinho. Deixa eu pegar bonito, beijar na boca e chamar de meu amor, moçada. Bom dia, compadre, bom dia, comadre. Bom dia, meus guerreiros, bom dia, minhas guerreiras. Bom dia, meu povo lindo e abençoado. Tudo bem, tudo tranquilo, tudo normal pra aí, pessoal? E o Inhame, como é que tá, hein? Tá bom, tem chute?

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3: Bom dia daquele jeito, hein? Com a alegria. Bom dia com gratidão, meu povo. Bom dia com muito amor, viu? Bom dia com muita fé, muita coragem. Bom dia com gentileza, bom dia com a Clube. Bom dia, bom dia, bom dia, meu povo lindo e abençoado. Bom dia, compadre, bom dia, comadre, bom dia, meus guerreiros, bom dia, minhas guerreiras. Bom dia, trabalhador, bom dia, trabalhadora. Sexta-feira, dia 11, né? 11 de setembro de 2026, nós estamos por cá, hein? Como? Daquele jeito, ó. Firme no golpe, firme no pé do eito. Inchado. A inchada maladinha, maladinha, meu filho, cortando até cabelo, hein? Ao cabo de encavear, que é com o tampão do dedo na reta, você tá doido? Pra Barra de São Francisco, Clube FM 103,9, uma antena. Clube FM 93,7, empresas do Grupo Faustino de Comunicação, hein? Com muito prazer, com muita alegria, como sempre, muita gratidão. Eu, Adilson Batista, te faço companhia a partir de agora até às 8 da manhã. Pra Barra de São Francisco, uma antena, Brasil e o mundo, vamos nós. Colado, moçada, igual cano de garrucha, hein? É porque você sabe que Caditu fora da manada vira papá de onça, é ou não é, pessoal? Aí nós vamos chegar na zaga, na bichinha, de acordo.

Vira babá de onça, é ou não é, pessoal? Aí nós vamos chegar na taca, na bichinha, de acordo, que se arrochar demais, ela empaca. Jumentinha empacada, ninguém merece, é fim de mundo. Vambora, meu povo, bora. Vaza na braquiária, vamos pular no colonhão, gente. Vamos chegar o rei na jumenta, vamos tacar a peça sem dó, bora meter marcha. Jogar as capivaras na água de cair na água, capivara que leva em bala, hein? Chumbo grosso. Bora acordar, corujinha, meu povo, bora acordar, corujinha. Bom dia pra todo mundo que já tá de butuca comigo nessa manhã. Você que tá preparando o seu cafezinho aí, né? Preparando talvez a sua marmitinha, a vazando a braquiária, né? Bom dia, meu povo aí de Central de Minas, São João de Mantelinha, Itabirinha, Vargem Grande, Limeira, Divino das Laranjeiras, bom dia. Alô, meu povo aí de Nova Belém, Ataleia, Cuparaque, Galileia, São Félix de Minas, oi, Mendes Pimentel, bom dia. Meu povo de Cuporanga, Ponto Belo, Montanha, Água Doce do Norte, Vila Pavão, Vila Valério, Boa Esperança, Jaguaré, Pinheiro, bom dia. Oi, Nova Venécia. São Mateus, São Gabriel da Palha, São Domingos do Norte, alô, Pancas. Águia Branca, Alto Rio Novo, Mantenópolis. Alô, Mantenópolis, bom dia, hein? A você que ouve no aplicativo, no Brasil e no mundo, nosso abraço.

0: Rincão. Bom dia aos meus amigos do Transporte Escolar, meus amigos da Preste, da Águia Branca, da Moretti, da Contis, também ligado com a gente, nosso abraço, nosso muito obrigado. Bom dia, bom dia, bom dia, bom dia, meu povo. Aos amigos garis, aos coletores, aos chapas, né? Bom dia. Todo mundo ligado, aos padeiros, né? A você no aplicativo, no Brasil e no mundo, sejam todos bem-vindos. Bom, gente, para começar muito bem o nosso programa, né? Vamos começar como? Agradecendo. Afinal de contas, motivos aqui não faltam, né? Obrigado, Senhor, por nos conceder mais um dia. Obrigado, meu Pai, pelas bênçãos derramadas. Obrigado, Senhor, pelo seu cuidado, pela sua proteção. Obrigado, Senhor, por nos conduzir na caminhada. Pelo ar que respiramos nesse momento e pelo trabalho que dignifica. Entregamos em suas mãos esse dia, meu Pai, na certeza de que essa é a melhor escolha. Vem estar conosco, meu Pai. Estenda suas mãos poderosas sobre nós, lance o olhar misericordioso sobre nós. Somos carentes a cada momento, a cada instante da sua presença, meu Pai. Então, portanto, esteja abençoando cada ouvinte. Abençoe, meu Pai, de maneira forte e poderosa, cada trabalhador e cada trabalhador, onde for que estiver. Assim como abençoe também todos os nossos familiares. Em casa, no trabalho, na estrada, esteja à frente dos passos de cada um, iluminando o dia de cada um e nos livrando de todos os males. Amém? Deus abençoe o seu lar. Que Deus abençoe a sua família. Que Deus abençoe os seus planos. Que Deus abençoe o seu ir e vir. Que possamos ser gratos ao Senhor e confiar e prosseguir firme na caminhada, por mais difícil que tenha sido, por mais difícil que venha a ser. Porque Deus é contigo a cada momento, a cada instante. Deus é conosco. E agindo Deus, pessoal, quem impedirá? Amém? Receba! Nós desejamos para você uma sexta-feira, um fim de semana abençoado, iluminado por Deus, tá bem? Tamo juntos! E já aproveitamos e mandamos para os amigos que deram um salve nessa manhã, ó. Quem já passou por aqui, ó. Quem já passou por aqui deixou um salve, meu amigo Michael. Ô Michael, bom dia. Meu amigo Nailton, alô Nailton. Bom dia, Nailton, bom dia, Aline. Abraço pra vocês. A meu amigo, a minha amiga Natiele, bom dia, Natiele. O Pedro Lei do Cão. A Lucimara Barro Preto, bom dia. O Quinca, tá lá, tacando a peça sem dó. A nossa também tem três corações. O Quinca, ó, um abraço pra você. Alô, Cristiano, Mengão deu um show ontem de novo, você viu, né? O meu amigo Pedro, também ligado, Lei do Cão. Abração aí pro meu amigo Sérgio, aí no Córrego Valão Fundo. Abração, meu grande amigo Zé Preto. Alô, Zé Preto, bom dia, Dona Alzira. Alô, Sidney, bom dia. Família Padaria Sabor de Minas, já chegando no pé do eito, hein? Bom dia aí pra minha amiga Joselita, bom dia Joselita. Passou por aqui, deixou um salve, hein? O Peixinho, alô Peixinho, Peixinho só tem um. A Jair também de Portugal também já passou por aqui. Aparecida no bairro Cruzeiro, bom dia Aparecida. O meu grande amigo Edmilson, é Medeiros e a família Medeiros em peso na sintonia. O Josimar da prefeitura, bom dia Josimar. E todos os amigos da prefeitura, hein? A minha amiga Santia, bom dia Santia, maravilhosa. O Preto Vaqueiro também passou por aqui, deixou um salve, bom dia Preto Vaqueiro. E já passou por aqui também foi o Geozão pulou cedo, tá atacando a peça sem dó. É muita gente que acorda cedo e sintoniza com a gente. O Cavaca, alô Cavaca, aquele abraço, bom dia, Bruto. De ponta a ponta, moçada, da barra na cabeceira, só na clube, eu tô achando é bom, hein?
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0: O Jesus Rufino, reconstrução. Que Deus abençoe o seu dia, que Deus abençoe o seu trabalho, a sua família. Que Deus abençoe você, meu querido e minha querida. 4:18.

0: gente.
1: E a Gumi não para. Joselé Montenegro, sofá da sala. São 4 horas e 30 minutos aqui na Clube. Já na Clube, tá bom demais. Bom dia.

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2: Bom dia! Bom dia, bom dia, bom dia, meu povo! Bom dia, compadre! Bom dia, comadre! Bom dia, meus guerreiros e minhas guerreiras! É todo mundo ligado aí, né? De ponta a ponta, né? Aí, nossa primeira sequência musical, aí eu atendi o Edmilson, né? O Edmilson Andrade, atendi a minha amiga Aparecida do bairro Cruzeiro. Atendi a Santinha, Santinha, bom dia maravilhosa. Atendi mais quem aqui? O Preto, o Vaqueiro, o meu amigo Joãozão. Uma galera que já tá de butuca aqui curtindo o nosso programa.
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2: Já não conheceu os participantes do nosso Big Brother musical de hoje, hein? 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Quem tá aqui, opa?
3: Bom dia, meu amigo Aísio Batista, como é que tá o Inhame? Sextou, hein? Para nós uma moda boa e fundo da grota, feliz pra você, tô louco, todos os compadres, todos os comadres, toda vaquerada, tá colado igual cano de garrucho, todos meus amigos, todos ouvindo da clube, quem gostava da moda, Kainá, Capivagã, embala, tchau, obrigado.
2: Sumo grosso! Eu, Josão, um abraço, meu amigo, pedindo, nós atendemos. Bom dia, meu amigo Adilson Batista, que quem fala é o Preto Vaqueiro, aqui no Palmital. Queria ouvir uma música aí com Teodoro Sampaio, sem caipira. Oferecer para o meu amigo Carlito lá no bagaço, para o meu amigo Rodrigo lá na Bahia, para o meu amigo Josimar e para a esposa lá no assentamento 16 de abril, para o meu amigo Zé Minhoca fala comigo, para o Alemão do Clara e para toda a vaquerama que tá atacando a peça, sem dó, tchau, obrigado. Valeu, Preto, pedindo, nós atendemos, hein? 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Opa!
4: Batista, aqui é o Edmilson, Ponte Alta.
2: Edmilson!
4: Hoje eu quero ouvir a música Marli Mendonça, manda pro Verão, Tizeu, o Maico, Toguinha, Farel, Zé Minhoca, fala comigo, Zé Minhoca. Zé Teodoro Queixado, João Coréia mantendo, pro Henry, mas o Alan mantendo. E pra você, seu pai, e pra todo ouvinte. Falou, tchau, obrigado.
2: Valeu, Edmilson, abraço pra você, meu parceiro, obrigado, meu grande amigo Edmilson, tá ligado no programa, né? Edmilson Medeiros, abração pra família Medeiros na sintonia. E aqui quem é que tá comigo? Opa!
5: Bom dia, Adilson Batista. Sextou.
2: Sextou, tá bonito, mais. Hein?
5: Tá na clube, Adilson. Tá ligado aqui, hein?
2: Tá bom demais, né?
5: Tá na clube, tá bom demais, hein?
2: Valeu, Jailda. Bom dia, minha amiga. Já é delegadinha comigo diretamente de Portugal. Curtindo o programa, hein? 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
6: Bom dia, Deus Batista, aqui é o Peixinho, quero te pedir uma música com Bruno e Marrone, Chora as Rosa. Quero oferecer para o meu amigo lá no Nazário, o José Nildo, os meninos dele, para o Beirinho, o Sandro, o Marcone, para o Roberto Gordinho, para o doutor Caizinho, para o Zé Minhoca, fala comigo, Zé Minhoca. Para o Nilson lá no São João, para o Hernani Sentinela e para todos que gostaram da música. Tchau, obrigado.
2: Valeu, Peixinho.
6: Tava esquecendo também, meu amigo Nelson, Nelo Canara.
2: Abração pra essa turma bruta, todo tá aqui na pensa, hein, dó, né? Valeu, Peixinho, um abração pra você. Peixinho só tem um, moçada. 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Meu amigo Zé Preto, tá me dando a honra aqui também da participação. Ô, Zé Preto, bom dia.
7: Bom dia.
2: Bom dia, Zé Preto.
7: Olha, Zé Preto, aqui do Barão Fundo.
2: Você tá bom, meu amigo?
7: Desejando o aniversário do Sidney, completando o aniversário, eu já disse.
2: Sidney!
7: Desejar toda a programação aí pra ele aí. E se você puder, toca pra ele aí essa música, ele é apaixonado. Gine, gine com Nossa Senhora Aparecida. Tá, Deus? Um abraço. Tá. Desejar pra meu neto também, que vai aniversário esse final de semana, tá? Um abraço pra você e tudo de bom. Fala, Deus.
8: Ah, o nome do
7: menino,
8: né?
7: É o Sidney. Sidney Alves da Silva, lá de Vila Luciana, Deus. Meu neto, Antônio Felipe.
2: Antônio Felipe.
7: Todos dois investigaram esses final de semana, então desejaram toda a programação para eles. Que Deus abençoe eles e dê muitos e muitos anos de vida, tá?
2: Amém.
7: Um abraço.
2: Parabéns, Sidney, que faz aniversário hoje, né? Deus te abençoe, garoto. Muita saúde pra você, muitos anos de vida, papai do céu te abençoe. Tá lá a família te parabenizando, né? Zé Preto falando, mas dona Alzira do lado lá, né? Todo mundo aí parabenizando nosso amigo Sidney, que hoje tá trocando de idade, né? E no fim de semana, o Antônio Felipe, que também vai estar trocando de idade. Deus abençoe de maneira forte, poderosa, derrama chuvas de bênção, muita proteção. É o papai do céu, seja abençoando vocês, livrando de todos os males. Bora de música, daqui a pouco eu vou falar pra você que dá fácil empréstimos, hein? Falo já aqui do Carioca, céu, certo, sem balança. 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
2: Gine, Nossa Senhora Aparecida. 4:48, né, clube?

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0: Tá bom demais, hein? 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São 5:04 aqui na Clube, hein?
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0: E a Clube não para. Bruno Marrone, Choram as Rosas. Já já a padaria Sabor de Minas vai estar de portas abertas, hein? Alô, Aline, alô, Nailton, bom dia!

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2: Bom dia, bom dia.
3: Bom dia, minha amiga Diz Batista. Sextou, hein?
2: Sextou bonito, hein, Rose?
3: Se você já começou a fazer a chamada, é só chamar. Rose, presente.
2: Rose.
3: Aqui.
2: Presente.
3: Toca pra mim uma música aí. Hoje eu quero aquela do Eduardo Costa, é? Lá. É. Ah, uma daquelas que eu gosto lá, que eu até esqueci o nome. Oferece pra toda a galera da clube aí. Bora, bora. Sextou, sextou bonito.
2: Sextou bonito o dia todinho. Ô, Rose, um abraço pra você, minha querida. Eu sei que se não falta aula de jeito nenhum, por falta de presença, você não será reprovada. E por falta de atitude também não, porque você é dedicada, você é guerreira. Aí ela tira nota 10, não tira? Nota 10, minha aluna. Rose, um abraço pra você, guerreira. Ô, Rose, acontece que você pediu Eduardo Costa, e você acredita que Eduardo Costa hoje tá no paredão? Tá por aqui, ó.
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2: São diferenciados, viu, Coricuica? Abração pra você, Coricuica. Olha só, ele tá aqui no paredão, ó. Eduardo Costa está no nosso Big Brother musical.
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2: Cê tá doido, hein?

Eduardo Costa do Big Brother Musical de hoje, hein? 5:10, que hoje é sexta-feira, o dia todinho. Dia de chamar mega bonito, beijar na boca e chamar de meu amor. A sexta-feira é dia de clube do Boteco do Batidão, hein? Quem será? Quem será o segundo participante, hein? Dentro ou fora? Ai, ai, ai. Não

0: Eduardo Costa. E quem será? Quem será o terceiro participante, hein?
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0: Você sabe, os três não prosseguem, um deles fica pelo caminho, a regra é clara.

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1: E agora? A pergunta é, tchau, obrigado pra quem, gente? Chumbo na asa de quem? Cartão vermelho pra quem? Vamos soltar quem pro beco nessa manhã de sexta-feira, hein? O trio Parada Dura, o Eduardo Costa, o Sandro Lúcio. Pedro, fora, oi.
2: Bom dia, Deus Batista.
1: Bom dia, Lucimar.
2: É Lucimar do Barro Preto, o Adilson toca pra mim. É Leonardo, copo de vinho. Eu queria estar todo gostado da música pra você.
1: Obrigado, minha amiga. Abração pra você, até Lucimar. Lucimar tá lá no Barro Preto ligadinho com a gente, hein? Abraço a todos de Vila Paulista, Sabucaia, Fuzil, Panorama, Engenho, Pacote, Carambola. Meus amigos do assentamento Três Corações, ô Quinca.
3: Bom dia, Adilson. Quem fala aqui é nós, é o Quinca. Manda uma música boa pra nós aí, Mala Amarela. Ofereço pra todo mundo que tá sentando a pé no trem. Pro Cristiano, pro Vanessa, pro Duardinho, pro Baninho Pescador, pro Nazinho Cascudo, pro Juarez, pro Edson Cui, pro Teleco, pro Giovanni Amaral, pro Zalém, pro Batata. Cristiano lá na Fazenda Camão, pro Vana Tapiruna. Fala comigo, Zé Minhoca. Zé Minhoca, pro Altair, pro Carlito, pro Pai Gerar, pra todo mundo que tá sentando a pena no trem, pro Cebado Taco. Valeu, Adilson, um abraço, vazão na Braquiara.
1: Valeu, abraço pra você, meu grande amigo Kinka. Bom dia pra você, campeão. O Kinka tá ligadão no programa. Abraço ao Kinka e todos aí do assentamento Três Corações. Alô, Cristiano, alô, Fabinho, bom dia pra vocês. Muito obrigado pela participação, pela audiência, meu povo do assentamento Três Corações. Aceita, Malagabado! É mesmo. Bom dia, Adilson Batista, que é Natiele. Gostaria de ouvir uma música aí da Marília Mendonça, Estrelinha.

0: Vanessa falando.
1: Ô, Dona Rosa.
0: Minha mãe do Teodoro e Sampaio, oita, mulher chorona. Ofereço pro Fernando, pro Lázaro, pro Sidney, Sidneia. Ofereço pra vocês aí da rádio. Você é um ótimo locutor. Eu ofereço pra Luzia da Colina e Laila da Colina. E tchau, obrigado.
1: Oi, Dona Rosa.
0: Ai, mulher chorona.
1: Mulher chorona. Eita, mulher chorona. Chora feito uma sanfona. Olha, Dona Rosa.
2: E o meu amigo Adilson Batista, toca pra mim aquela do...
1: Ah.
2: Rick Henry, filho. Ofereço pra todos meus amigos, principalmente pro Preto, Carlinhos, Jezão, Davi, Berei, Corete, Mirce, né? E Alex, Zé Minhoca, Garotinho, Luiz Antônio Maligal, Rosa Marcelo, Michel Dario, Plano Ferrari, Zelina Ferrari, Martinho, Olívio, Carlinhos, todo mundo tiver agarrado no filho. Partiu.
1: Partiu. Partiu. Bora, bora, bora pro TKP, meu amigo alemão do Clara. TKP, sem dó, meu filho. Quer ver P cantando por lá, hein? Oi.
3: Bom dia, de Batista. Pediu uma música de Trio Parada Dura, Cordão de Ouro, esse Poésio, Viozão, Zalém, o Amaral, Quinco, Eduardo, Vergonha Perdida, Marinho, Zunioca, nosso amigo Capiroca e tudo, Tio Legadina da Clube.
1: Valeu, Telecão. Abração, seu parceiro. Telecão tá ligadinho com a gente, colado igual cano de garrucha. Bora de música, meu povo. Daqui a pouquinho nós resolvemos essa parada aí, hein? 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E hoje é aniversário do meu amigo Sidney. Alô, Sidney, filho do Zé Preto, meu amigo Gadonzeira. Bom dia, meu amigo. Parabéns, Deus te abençoe.
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1: Alô, Ivanilde, bom dia. Sextou, bonito, Ivanilde. O Agnaldo em Boa Esperança. Bom dia, Agnaldo. Seba do Texas, ligado. Bom dia, Seba. Bom dia, comadre Glaucio. Nilson. Ei, Nilson, bom dia. Altair do Miracema, Manel. Manelzinho, bom dia. Alô, Arildo, Camila. Ei, Nego Bruto, bom dia. Tchau, na bola.

0: E volta já, hein? Aguardem. Som do inferno, bom dia.
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0: 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Fala, grupo da Bom Demais. Bom dia, Seba.

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4: Bom dia, meu povo, dia dona de casa. Dia trabalhador, bom dia trabalhadora. Tudo bem aí, pessoal? Tudo tranquilo? Alô, Mantena. Alô, Central de Minas, São João de Mantena. Alô, Itabirinha, alô, Vagem Grande. Alô,

0: E o bom do Nazário, bom dia.
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0: Com alegria, pessoal. Sextou bonito, hein? Hoje é sexta-feira, o dia todinho. A gente chama mega bonito, beijar na boca e chamar de meu amor. Teodoro Sampaio. Mulher chorona. Dona Rosa ligadinha, a rainha da enxada, Dona Rosa, bom dia. Já já é o dentro ou fora.

0: 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Tá bom demais na clube, hein?
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0: 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Eu ligo, Sermões, lenço. Ô, Mário Glaucio, bom dia! Rose gosta muito dessa música, bom dia, Rose.

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2: Oi. Bom dia, meu povo. Com alegria, gente. Bom dia com gratidão. Com muito amor, fé, coragem. Bom dia com gentileza. Bom dia com a clube. Bom dia, meu povo. E agora, agora na clube é o...
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2: Chegou a hora, hein? Alguém vai sair do jogo, não tem jeito, a regra é clara. Eu quero ver quem vai sair do jogo, meu povo. Opa!
3: E Adilson Batista, chumbo na asa de Eduardo Costa.
2: Coitado, hein? Tá bom demais.
3: Tá bom demais. Tô aqui, tchau, obrigada.
2: Valeu, Joselita, chumbo na asa foi de Eduardo Costa, coitado. Trio Parada Dura, Eduardo Costa, Sandro Lúcio. É o nosso Big Brother musical, hein? 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Oi.
4: Alô, Adilson, bom dia. Altair de Miracema. Cartão vermelho pra Eduardo Costa. Ok, bom dia, bom trabalho.
2: Eduardo Costa recebe o segundo voto, em que isso? Coitado. Começa mal o jogo que Eduardo Costa, hein? Eduardo Costa tem dois, Trio Parada Dura não tem nada e o Sandro Lúcio, por enquanto, também não tem nada, hein? Abração pro meu grande amigo Roberto, governo delegado. Alô, Roberto, bom dia. Ali é meu amigo até debaixo d'água, hein? Tá ligadinho aquele aguinho. Valeu, Roberto, aquele abraço. Quem vai sair do jogo? Eu quero ver. Opa!
5: Bom dia, Deus. Firme no pé do eito. Passar um pouco, não.
2: Senta
5: não,
2: então. Veneno.
5: Parada, adorei um homem traído. 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Encostinho.
2: Outro encostado, rapaz.
5: Meu adeus. Tchau, obrigado.
2: Valeu, Zé Luiz.
5: Adeus, manda embora aí o Eduardo Costa aí.
2: Eduardo Costa em três votos, hein? Eduardo Costa em três votos, Sandro Lúcio por enquanto não tem nada, Trio Parada Dura por enquanto não tem nada. A situação vai complicando pro Eduardo Costa aqui, hein? Dentro ou fora? Sextou, Adilson, ótima sexta pra todos. Cartão vermelho aí, expulsa logo, por favor, Eduardo Costa. A Ivanilde do bairro Justinópolis, olha, Ivanilde. É sério isso, pessoal? Olha, o Eduardo Costa tá na Berlinda, ele tem quadro agora. Quadro pro Eduardo Costa, coitado! Opa!
6: Ô, Adilson, gostei dessa brincadeira da chamada. Você sabe que aqui no Corral eu faço chamada também, todo mundo atende.
2: É verdade.
6: Chama assim, Natália, presente.
2: Natália?
6: Castanha, presente.
2: Castanha. Castanha.
6: Laturama, presente.
2: Laturama.
6: Aqui, toca do, eu vou eliminar o Sandro Lúcio, toca do Eduardo Costa, Coração Pirata, lembrar dos Copa Nova. Bora, sextou.
2: Sextou!
6: Depois toca uma outra música então, Borboleta, Vitor e Léo.
2: Valeu, um abração pra você, Rose. Olha, agora Sandro Lúcio tem um voto, hein? Trio Parada Dura não tem nada, Eduardo Costa na Berlina tem quatro. Chama na bota, moçada, cadê a comadre Galça? Bom dia, comadre.
7: Bom dia, compadre Adilson.
2: Bom dia, comadre.
7: Sextou, né?
2: Dia todinho, comadre.
7: É, compadre Adilson, hoje é dia do Clube do Boteco, né, compadre Adilson?
2: Sim.
7: Ó, chumbo na asa do Sandro Lúcio aí.
2: Coitado.
7: Aí depois, pra cantar Trio Parada Dura aí, ó, a sair do fundo musical, oferecer pra todos os ouvintes. Aí depois, se puder, compadre, passa pra mim antes de eu sair 8 horas no serviço, Rio Negro, Solimões, Lenço. Oferecer pra todos os ouvintes, tá na
2: clube. Tá bom demais, compadre. Tá bom
7: demais.
2: Valeu, tá, obrigado, minha querida, quem tá aqui, oi. Ô, Nilson.
8: Ô, adeus do Inhame.
2: E o Inhame, Nilson?
8: Ô, rapaz, quando eu chegar nessa rádio, eu vou fazer igual essa música que você passou aí, que eu te penso ser a música, você não passa pra mim? Te penso aí, eu te digo, todo dia eu vou pra rádio, você manda pra mim meu alô pra mim, não fala. Eu vou chegar nessa rádio, eu vou fazer igual o Sandro Lúcio cantou agora.
2: Quebrar tudo, hein?
8: Alô, bom dia.
2: Olha, Nilson, um abraço, Nilson. Bom dia, vem cá, Nilson, tomar um café comigo, danado. Agora são 5h48, Gregor, hein? Aceite que dá imenso. É muita gente, é muito rádio ligado da barra na cabeceira, moçada. Deve virar pra lá. Oi, Joy.
1: Bom dia, minha amiga Deus Batista. Deus, Deus faz favor, toca pra mim. Trovão azul com o tio Parada Dura. Eles todos falando do clube, tá na clube, tá bom demais, tchau.
2: Bom demais. Tá bom demais, hein, Joy?
1: Bom dia, mais uma vez, meu amigo Deus Batista. Um pouco pelo cidade de pequenez, Eduardo. Gosto de jogar, Eduardo.
2: Tá bom demais, tchau. Tá bom demais. Ai, ai, ai, coitado, Eduardo Costa tá fora do jogo, hein? Eduardo Costa eliminado, gente.
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2: Tchau, obrigado pra ele, hein? Recebeu o quinto voto, não tem jeito. Ah, classificado pro Canto Dança no Batidão Raiz, logo mais, aliás, no Clube do Boteco, né? No Clube do Boteco, logo mais, teremos Sandro Lúcio de um lado.
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2: Aí, aí, aí, do outro, trio paradador, hein? Clube do Boteco, o bicho vai pegar hoje, acaba não, mudão, fecheirão o boteco. Meu amigo Elisângela Mendonça, do quarto do Itá, bom dia a todos, Itá, comadre Nicinha, bom dia, compadre Osaldo, um abraço a vocês, muito obrigado aí. Pela audiência, minha amiga Ciclinda, rainha do doce, amanhã tem feira, hein? Abração a todos os feirantes lá daí, Rei de Unhão, Tiagão. Abração meu grande amigo Geraldo, né? Lá em São João do Itabiruna. Volta aí, deve ter ligado comigo, volta aí, feirante. Oi!
10: Bom dia, Adilson Batista. Chuva na asa de Sandro Lúcio.
2: Ah, escapou, hein, mano? Ele escapou, ele deu sorte, hein? Oi!
10: Bom dia, Adilson Batista. Chuva na asa de Sandro Lúcio.
2: Aí, ó. Começaram a achar o Sandro Lúcio ladeira abaixo, mas ele deu sorte. Escapou. Oi!
11: Bom dia, meu amigo Adilson Batista. Chuva na asa do Eduardo Costa. Bem grosso. Bem
2: chumbo grosso. Valeu, Santinha. Obrigado, minha querida. Aceita que nós mesmo. Opa!
12: Bom dia, clube com Adilson Batista. Aqui é o Russo da Barra do Ariranha. Eu queria ouvir uma música com trio Parada Dura. O carro e a faculdade. Ofereço para esse povão que estão ligado na rádio. Adilson Batista, o fenômeno da rádio.
2: Ô Russo, bom dia, meu amigo.
12: Adilson Batista, fora Eduardo Costa.
2: Tá, coitado, tá fora mesmo, hein? Continua levando chumbo na asa. Oi, Deusânia, bom dia.
13: Ei, Adilson, bom dia pra você, tudo bem?
2: Tudo
13: bom
2: bem.
13: Pra todos os ouvintes, sextou, né, Adilson?
2: Graças a Deus, hein?
13: Então, passando pra poder participar do Dentro Fora, e eu vou eliminar aí o Sandro Lúcio. Chumbo na asa do Sandro Lúcio.
2: Chumbo aí, grosso.
13: Um forte abraço pra você, viu? Tchau, tchau.
2: Bom tchau, obrigado, minha querida. Alô, Lindomar, bom dia, Jailda, bom dia, Wilson, bom dia, meu amigo Ronilton, Ronilton Santos, Alderico, Coro de Cuiga, bom dia, Dimar Nunes, bom dia, PC, bom dia, Santinha maravilhosa, é muita gente, é muito rádio ligado, e meu amigo Ney Andrade, ô Ney, bom dia, Bruto, bom dia, meu amigo Wilson, bom dia, Dilson Batista, música aí de Eduardo Costa, valeu, Wilson, abração pra você, meu parceiro, abração, meu amigo Wilson Planota, na Prada dos Baianos, hein, meus conterrâneos aí na Prada, bom dia a todo mundo aí, alô, ei, alô, meu grande amigo Zé Carlos, Ivan, bom dia, Vandinha, bom dia, Rizomar, bom dia pra meu amigo Fio Venâncio Preto, também ligado com a gente aí, né? Ei, Gilsânia, aumenta aí! E o bambu tá gemendo, de acordo! Cai na água, capivara, que vem, vale, chumbo grosso!

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Momento do caminhoneiro agora na Clube, hein? Trio Parada Dura no nosso Bom Dia Clube. Eu atendo meu amigo Joy, hello Joy. Zé Lambique, Trovão Azul.

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2: Bom dia! Oi, bom dia, bom dia, bom dia, bom dia, meu povo lindo e abençoado. Bom dia, compadre, bom dia, comadre. É o momento do caminhoneiro aqui na Clube, hein? 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Bora almoçar com a gente, vem pro Carioca, você também. 6:11 aqui na Clube, vamos agora de cotações agrícolas.
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2: Agora cotações agrícolas na Clube, vamos começar aqui pelo café Conilon, hein? Lembrando que a nossa fonte é com o Gabriel aqui do Espírito Santo. É fechamento de ontem, é quinta-feira, dia 10. Olha o café Conilon tipo 78, com até 13% de umidade, 5% de broca, está sendo comercializado a R$ 933 a saca, hein? Conilon tipo 7 é R$ 940 a saca. Conilon tipo 8 é R$ 930 a saca. Vamos agora ao café Arábica. Olha o café Arábica, a saca de 60 quilos, está sendo comercializado a R$ 1.618,91 a saca. O café Robusta, R$ 986,16 a saca. Vamos à cotação do cacau. Olha o cacau, a saca de 60 quilos.

0: ovos a saca. Vamos à cotação do cacau. Olha, o cacau a saca de 60 quilos está sendo comercializado a R$ 1.270 aqui no Espírito Santo. Cotação da pimenta do reino. Olha, a pimenta do reino está sendo comercializada a R$ 25 o quilo. Cotação do boi. Vamos começar aqui pelo boi gordo castrado, preço médio aqui no Espírito Santo. É de R$ 342.08 arroba. Boi gordo inteiro, o preço médio de R$ 343.42 arroba. Vaca gorda, o preço médio de R$ 322.78 arroba. Vamos agora ao resultado de loteria, hein? Atenção, você que fez sua fezinha ontem. Ontem, quinta-feira, tivemos sorteio da Mega Sena, hein? O concurso 3056. E os números sorteados da Mega Sena foram 14, 21, 25, 40, 51 e 56. A Mega Sena acumulou, hein? Tivemos ontem, quinta-feira, o sorteio da Quina. O concurso 7114. E os números sorteados da Quina foram 5, 21, 43, 51 e 54. Olha, a Quina também acumulou, hein? E a Loto Fácil da Independência em 300 milhões. A Mega Sena também acumulou e vai pagar uma boa bolada aí, esse final de semana, hein?
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0: Bom dia.
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0: Bom dia! Bom dia, Lucão! Bom dia, Kátia!
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0: Bom dia, meu amigo T, Camilo, final de semana em Cavalgada e no Bar da Jaqueira, hein? Aí, Atamira, Ponto Belo, todo mundo convidado, hein? O Edmar Nunes, é ligado, bom dia, Edmar Nunes!
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0: Ah, esse fim de semana não, é no outro, né? É no outro fim de semana, dia 19, isso mesmo?
3: Na Clube é a
0: isso, Mega Cavalgada, dia 19 de setembro, aí do Bar da Jagueira, em Altamira. Bora de música! Eu atendo meu amigo Russo. O carro e a faculdade.

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0: Uma excelente manhã para você de sexta-feira. Neste momento, a temperatura é de 21 graus. A mínima prevista para hoje também. A máxima será de 33 graus. De acordo com o site Clima Tempo, para hoje temos apenas 20% de probabilidade de chuvas em nossa região. Umidade relativa do ar é de 88%, ventos a 6 km por hora.
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0: Uma ótima manhã para você, sexta-feira, 11 de setembro de 2026, Jornal da Manhã. Na minha apresentação, jornalista Matheus Rocha. Sextou no Jornal da Manhã. Um homem de 78 anos viveu momentos de terror sob a mira de dois criminosos encapuzados e armados com uma faca na noite da última quarta-feira em uma residência da comunidade de São José, zona rural de São Gabriel da Palha. Os invasores amarraram e agrediram a vítima, roubando 45 mil em dinheiro vivo, relógios, celulares e um revólver. Segundo o boletim de ocorrência, a vítima relatou que estava em casa quando ouviu um barulho e se levantou por volta das 22 horas, deparando-se com dois criminosos encapuzados e usando luvas. Eles colocaram a faca em seu pescoço e exigiram dinheiro. Em seguida, amarraram os pulsos do idoso com panos e o deixaram sentado no quarto enquanto vasculhavam o imóvel. O morador contou à polícia que os bandidos arrombaram o cofre da casa onde ficava guardado um revólver registrado. Enquanto reviravam o local, os criminosos faziam ameaças, exigiam mais dinheiro e agrediram a vítima com tapas no rosto, trancando-a no cômodo. O idoso, que mora sozinho, não soube informar o momento em que os bandidos fugiram. Por volta das 5 horas, ele foi localizado amarrado e trancado por um funcionário que acionou os familiares. Uma escada foi encontrada embaixo da janela. A vítima relatou acreditar que a ação envolveu 4 criminosos no total: 2 que invadiram a casa e 2 que teriam permanecido do lado de fora, onde ficava um homem que residia provisoriamente no local e que também foi amarrado. Ao todo, foram roubados cerca de 45 mil reais em espécie, 2 relógios, 2 celulares e 1 revólver. A Polícia Civil informou que o fato está sendo investigado por meio da Delegacia de Polícia de São Gabriel da Palha e que até o momento nenhum suspeito foi preso.
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0: Uma excelente manhã para você, sexta-feira, 11 de setembro de 2026, Jornal da Manhã. Na minha apresentação, jornalista Matheus Rocha. Uma excelente manhã para você na sua casa, se preparando para mais um dia, para mais um final de semana, para você que está trabalhando ou vai trabalhar daqui a pouco. Desejo a todos um ótimo dia de trabalho, abençoado por Deus. A você no carro, no ônibus, no caminhão, muito obrigado pela carona. A você de todos os bairros, córregos, distritos, vilarejos, condomínios, fazendas, zona rural, você no campo, na roça, nas cidades vizinhas e de qualquer lugar do Brasil e do mundo, através dos sites e aplicativos de nossas emissoras. Todas as nossas notícias estão disponíveis no @clubefm103, nosso Instagram, é o maior portal de notícias e entretenimento de toda a região. Passando aqui pelo nosso Instagram com mais notícias, notícias rápidas.
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0: O Superior Tribunal de Justiça concedeu habeas corpus e mandou soltar no fim da tarde de ontem o prefeito afastado de Pedro Canário, no norte do Espírito Santo, Cleison Martins Rezende, e o ex-prefeito do município, Bruno Araújo. Eles estavam presos desde o dia 26 de maio na Penitenciária de Segurança Média 1, no Complexo de Viana. Eles são suspeitos de prática de crimes de corrupção, fraude licitatória, lavagem de capitais e organização criminosa. Os dois foram alvos de mandados de prisão preventiva cumpridos pela Polícia Federal, sob suspeita de envolvimento em um esquema de corrupção na organização do Forró da Tábua Lascada, investigado no âmbito da segunda fase da chamada Operação Eco da Fraude.
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0: Mais aqui do nosso Instagram, um carro capotou na

0: Serra do Turvo, estrada que liga Mantena a Mantenópolis, após o motorista perder o controle do veículo em um trecho tomado pela lama. Segundo testemunhas, as fortes chuvas deixaram a pista escorregadia e dificultaram o tráfego. O automóvel saiu da estrada e capotou as margens da via. Até o momento, não há informações oficiais sobre o estado de saúde do motorista ou de possíveis passageiros. As circunstâncias do acidente ainda serão apuradas. Mas aqui do nosso Instagram, alunos de Barra de São Francisco participaram de uma atividade interdisciplinar envolvendo as disciplinas de História e Língua Portuguesa. Nas aulas de História foi trabalhado o tema O Mundo da Tecnologia, a integração das pessoas e as exclusões sociais e culturais. O conteúdo abordou a evolução dos meios de comunicação ao longo do tempo, com atenção especial aos veículos presentes no município e a importância deles para manter a população informada e conectada. Já na disciplina de língua portuguesa, os estudantes conheceram as características do gênero textual entrevista. A proposta permitiu unir teoria e prática, estimulando a curiosidade, a elaboração de perguntas, a comunicação e a compreensão do papel desempenhado pelos meios de comunicação na sociedade. A atividade também proporcionou aos alunos uma reflexão sobre como os avanços tecnológicos aproximam pessoas, mas podem provocar exclusões sociais e culturais quando o acesso à informação e às novas ferramentas não acontecem de maneira igualitária. Essa reportagem completa teve também uma palestra lá do diretor do Grupo Faustino de Comunicação, Felipe Faustino, que está no nosso Instagram. E para fechar aqui as notícias rápidas do arroba Clube FM 103, giro de notícias com os nossos repórteres Leonardo Moraes, Gilmar Francisco e Rodrigo Alves.
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2: Minas Gerais passa a contar agora com a pesquisa Safra Café, um levantamento inédito que estima a produção de café arábica no estado. Produzido pelo sistema Faeng-Senar, o estudo projeta uma safra de 33,4 milhões de sacas em 2026. Esse volume é 32% superior ao colhido no ano anterior, com base nos dados da Conab. A estimativa é 1,8% superior ao segundo levantamento da Conab, divulgado em maio deste ano, e 4,7% acima da projeção do IBGE, divulgada em março deste ano. A produtividade média foi estimada em 29,7 sacas por hectare. O levantamento foi realizado no pico da colheita e ouviu mais de 5 mil produtores em 269 municípios das quatro regiões cafeeiras do estado. O presidente do sistema Faeng-Senar, Antônio de Salvo, destacou que o estudo reduz riscos na cafeicultura e ajuda no planejamento e na comercialização. A matéria completa com os indicadores detalhados você confere em diariodocomércio.com.br. Para Itatiaia, Leonardo Moraes.
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3: Muito bom dia, ouvintes do Grupo Faustino de Comunicação. Notícia de Embiruçu. Um motociclista de 20 anos morreu após um acidente envolvendo uma motocicleta e um caminhão na noite da última quarta-feira, dia 9, no distrito de Embiruçu, zona rural de Mutum. A vítima foi identificada como João Antônio Gomes de Paula e, segundo informações sobre a ocorrência, o caminhão trafegava em baixa velocidade por uma estrada de chão quando duas motocicletas passaram pelo local em sentido contrário. Depois que a primeira motocicleta passou, o motorista do caminhão relatou ter ouvido um barulho. Ao verificar o que havia ocorrido, percebeu que a segunda motocicleta havia caído e ficado sob o eixo traseiro do veículo. O motociclista foi atingido. João Antônio foi socorrido pelo pai e levado ao pronto-socorro de Batiba do Espírito Santo, mas não resistiu aos ferimentos e morreu durante o atendimento. Segundo o relato da esposa da vítima, a motocicleta estava com o pneu dianteiro furado. Ela também informou que João não utilizava capacete no momento do acidente. As circunstâncias da queda deverão ser apuradas. O motorista do caminhão, de 38 28 anos, era habilitado e, segundo as informações da ocorrência, não apresentava sinais de embriaguez. Ele foi liberado após os procedimentos realizados no local. Com notícia de Mutum, Gilmar Francisco, para o Grupo Faustino de Comunicação.
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4: Excelente manhã de sexta-feira. Possível surto de doença respiratória é investigado em Hospital de Linhares. Um possível surto de doença respiratória está sendo investigado no Hospital Geral de Linhares, no norte do Espírito Santo. 8 pessoas apresentaram sintomas e a causa dos quadros ainda é desconhecida. Segundo a Secretaria de Estado de Saúde, representantes do Centro de Informações Estratégicas e Respostas em Vigilância em Saúde, o HGL, e da Vigilância Epidemiológica de Linhares se reuniram na manhã desta quarta-feira, dia 9, para definir as medidas e alinhar as ações de investigação. Amostras estão sendo coletadas para identificar o agente responsável pelos sintomas apresentados pelos colaboradores. O hospital informou que acompanha os funcionários que apresentam sintomas respiratórios e reforçou as medidas de prevenção dentro da unidade. Entre as ações adotadas estão a higienização das mãos, uso de máscaras, a limpeza dos ambientes e atenção aos sistemas de climatização. Apesar da investigação, o HGL segue funcionando normalmente conforme a orientação da Vigilância Epidemiológica. A unidade informou ainda que não há pacientes internados na unidade de terapia intensiva, UTI, com sintomas semelhantes aos apresentados pelos colaboradores. E o setor também mantém o funcionamento regular. A CESA e o hospital afirmaram que acompanham a situação em conjunto. Novas medidas poderão ser adotadas conforme o avanço da investigação e os resultados das análises das amostras coletadas. Com informação de Linhares, Rodrigo Alves, para o Grupo Faustino de Comunicação.
0: Muito obrigado aos nossos repórteres Rodrigo Alves, Gilmar Francisco e Leonardo Moraes. Essas e muitas outras notícias estão disponíveis no arroba Clube FM103, nosso Instagram. 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
0: Uma ótima manhã para você de sexta-feira, 11 de setembro de 2026, Jornal da Manhã. Na minha apresentação, jornalista Matheus Rocha. Os funcionários da Caixa Econômica Federal iniciaram uma greve nacional por tempo indeterminado ontem, quinta-feira, após rejeitarem a proposta de renovação do acordo coletivo de trabalho. Segundo as entidades representativas da categoria, a paralisação ocorre enquanto seguem as negociações com a direção da instituição. A Caixa informou que mantém o diálogo aberto com os representantes dos empregados em busca de um entendimento. No Banco do Brasil, a paralisação é parcial e ocorre somente nas bases sindicais que não aprovaram o acordo da categoria. Entre elas estão Brasília, Rio de Janeiro, Porto Alegre, Pernambuco e Florianópolis. A mobilização pode afetar o atendimento presencial em algumas agências. Os clientes devem consultar os canais oficiais dos bancos antes de se deslocarem e, quando possível, utilizar os aplicativos, caixas eletrônicos e demais serviços digitais. E pra gente fechar aqui o nosso Jornal da Manhã, futebol, Libertadores, o Flamengo venceu ontem e venceu muito bem na altitude o Independente Del Valle por 2-0, gols marcados no segundo tempo. Bruno Henrique e Léo Pereira marcaram os gols da partida e o Flamengo encaminha muito bem aí a vaga para semifinais da Libertadores. Independente Del Valle 0-2. Essas foram as nossas informações para esta manhã de sexta-feira e todas elas estão disponíveis no arroba Clube FM103, nosso Instagram. É o maior portal de notícias e entretenimento de toda a região. Jornal da Manhã volta para você amanhã, sábado, nesse mesmo horário, para o Grupo Faustino de Comunicação, Rede Clube, Rede Barra Gospel e Rádio 13 de Junho. E eu volto daqui a pouco ao vivo, a partir das 8 horas da manhã, com o Alô Clube, de 8 às 10 e de 10 ao meio-dia, o Clube do Fã, da Rede Clube 103.9 FM e 93.7 FM. Eu conto com a sua audiência. Desejo a todos uma ótima sexta-feira abençoada por Deus. Um forte abraço a todos e até lá.

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2: Bom dia, de volta, hein? 6h49. Bom, apesar de eliminado, vai cantar uma música pra não ficar muito aborrecido. E o primeiro pedido de hoje foi essa aí, ó. Eduardo Costa, Imagina Eu. 6h49 na Clube. 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
5: Bom dia. Oi, bom dia. De volta. Tá gostando, hein? Tá feliz? Sexta-feira, final de contas, hein? Hoje é sexta-feira, o dia todo dia, moçada. E aqui na Clube, todo dia é uma festa. Ah, imagina na sexta-feira, hein? Aumenta o volume aí, tá chegando música. Eu trago agora os classificados do nosso Big Brother musical, do nosso canto dança de hoje. O trio Parada Dura e o Sandro Lúcio vão se encontrar logo mais no canto dança, no Clube do Boteco. Ai, ai, ai, é hoje, hein? Aumenta aí. 7h26, tá na Clube, tá bom demais. Tá gostoso demais na Clube.

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Bom dia! Sextou, moçada! Oi, Cátia, bom dia, simpática! Alô, meu amigo Nivaldo!

0: Bruno Lamorene, o Rio Negro Sem Limões. Uma das mais tocadas no momento no Brasil, Chapeludo. Olha, meu amigo Nivaldo tá à procura de uma estradinha pra comprar, hein? O Nivaldo tá à procura de uma Fiat Strada pra comprar. Quem tem uma Fiat Strada com preço bom, o Nivaldo do Clube Vale do Sol tá à procura pra comprar, hein? É só procurar o Nivaldo lá no Clube Vale do Sol. Ah, demais, Deus, Chapeludo. Alô, minha amiga Sandra, bom dia, comadre Vanilda, bom dia, minha amiga Aparecida, bom dia pra todo mundo, bom dia, Matheus Rocha.
1: Bom dia, minha amiga Dilson Batista, bom dia, nossos ouvintes da nossa Rede Clube. Chegando, hein? Pra continuar animando a sua manhã de sexta-feira, vem comigo.
0: Cola vem, com vem. Ele, que é sucesso, sextou bonito, e eu volto às 16 com o Batidão Sertanejo, o Batidão Bruto, trazendo pra você o Canto Dança e o Clube do Boteco. E vai ter sorteio, meu, hoje o Batidão, hein? Fica ligado, hein?
2: Viu? 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

0: dia, bom dia, bom dia, meu Brasilzão lindo! Bom dia, meu povo amado, querido, tô chegando. 8 horas em ponto, sexta-feira, 11 de setembro de 2026. E aí, tudo bem com vocês? Dormiram bem, acordaram melhores ainda? Eu espero que sim. MR já tá por aqui, hein, pra te fazer companhia até o meio-dia. Matheus Rocha de peito aberto e bem com a vida. 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Vem comigo!
1: Agora!

Uma ótima manhã pra você, sexta-feira, sua linda, maravilhosa. Ótima manhã pra você sintonizado comigo aí na sua casa. Obrigado por deixar a Clube entrar na sua residência. Minhas amigas guerreiras lindas, maravilhosas, minhas companheiras de todas as manhãs. E eu deixo sempre aqui pra elas, ó, beijo no coração, suas lindas, maravilhosas. Tenha um lindo dia, tá bom? A você começando aí mais um dia de trabalho. Papai do céu abençoe, seja um dia iluminado. Bora pra cima! Vamos juntos! Vamos correr atrás dos nossos objetivos, dos nossos sonhos. Dá tempo, hein? Dá tempo de você conquistar aquilo que você tanto sonhou. É só você não desistir. Bora trabalhar por isso, hein? A você que tá aí no seu carro, obrigado pela carona, no carro, no ônibus, no caminhão. Um abraço especial aos meus amigos taxistas, abraço aí os meus amigos caminhoneiros, galera aí das entregas, né? Mercado Livre, Shopee, os galera que tá aí nos aplicativos, um abraço pra vocês, a você de todos os bairros, córregos, distritos, vilarejos, condomínios, fazendas, zona rural, de ponta a ponta, só da Clube FM, tá todo mundo sintonizado com a gente, e a partir de agora você é o convidado a fazer a nossa programação, de hora em hora tem o seu alô, 9, 10, 11 horas, tem a sua participação comigo, já pode mandar o seu áudio pra mim, pode gravar, tá bom? Fica à vontade, 27 9 95 24 75 75, é sempre um prazer enorme ouvir a sua voz aqui na nossa programação, valendo pra você no final aqui do nosso Alô Clube, aquela Marmitex gostosa do Pepitos Petiscaria e Restaurante. Vamos começar sempre com a nossa oração do dia, meus amigos e amigas da nossa Rede Clube. Sextou, sexta-feira chegou, graças a Deus, que alegria poder estar aqui mais uma vez na sua companhia pra começar o dia com muita música, informação, alegria, participação e muita energia positiva. Começando mais uma edição do nosso Alô Clube, da sua Clube FM. Bom dia pra você que já está de pé trabalhando em busca aí dos seus sonhos. Bom dia pra você que já tomou o seu café ou está preparando o café da manhã. Bom dia pra quem está abrindo o comércio, já abriu o comércio, pegando a estrada, indo pra escola, para o trabalho ou cuidando da família. E sabe o que temos pra comemorar nesta manhã? Chegamos até aqui, graças a Deus, né? Talvez a semana tenha sido pesada para você, talvez você tenha enfrentado problemas que ninguém ficou sabendo, talvez tenha acontecido alguma coisa que fez você pensar em desistir, mas olha para você agora, você chegou à sexta-feira, isso é uma vitória. Às vezes, a gente espera grandes acontecimentos para agradecer a Deus e esquece que simplesmente acordar, respirar e ter mais uma oportunidade de viver já é um presente extraordinário. Por isso, antes de reclamar do que ainda falta, agradeça pelo que Deus já colocou nas suas mãos. A semana pode não ter sido perfeita, mas Deus sustentou você. Você pode ter chorado, mas continuou. Pode ter enfrentado dificuldades, mas não parou. Pode ter recebido um não, mas ainda está aqui. Enquanto você estiver aqui, a sua história continua. Não permita que uma semana difícil faça você esquecer de dias melhores. Podem e vão chegar. Não permita que uma decepção roube sua esperança. Não permita que os problemas sejam maiores do que a sua fé. Hoje é sexta-feira, é dia de agradecer, é dia de respirar fundo, é dia de olhar para trás e dizer obrigado, meu Deus, por ter me sustentado até aqui. E se você ainda está esperando uma resposta, continue confiando. Se está esperando uma oportunidade, continue trabalhando. Se está enfrentando uma luta, continue firme, porque Deus pode mudar uma situação em um instante. E aquilo que hoje parece impossível, pode amanhã se transformar em testemunho. Agora, vamos colocar esse dia nas mãos de Deus. Senhor, meu Deus e meu Pai, nesta manhã de sexta-feira, eu quero te agradecer por cada pessoa que está ouvindo a Clube FM. Obrigado, Senhor, porque chegamos até aqui. Obrigado pelas vitórias que conseguimos enxergar e também por aquelas que nem percebemos. Obrigado pelas vezes em que o Senhor nos protegeu sem que soubéssemos. Obrigado pelas portas que abriu e também pelas portas que fechou para nos proteger. Pai, hoje eu quero te pedir,
Cuida de quem está ouvindo essa oração. Cuida daquela pessoa que acordou preocupada. Cuida de quem está enfrentando problemas dentro de casa. Cuida de quem está preocupado com o dinheiro. Cuida de quem está procurando um emprego. Cuida de quem está lutando pela família. Cuida de quem está doente. Cuida de quem está carregando uma dor e ninguém conhece. Senhor, visita agora esse coração. Onde houver tristeza, derrama consolo. Onde houver medo, coloca coragem. Onde houver desânimo, renova as forças. Onde houver ansiedade, traz paz. Onde houver portas fechadas, mostra novos caminhos. E onde houver alguém pensando em desistir, segura essa pessoa pela mão e não a deixe cair. Pai, talvez alguém esteja ouvindo esta oração e dizendo: Senhor, eu não sei mais o que fazer. Então responde, meu Deus, mostra uma direção, abre uma porta, coloca uma pessoa certa no caminho, traz uma oportunidade, entrega uma resposta e principalmente dê a essa pessoa força para continuar enquanto a resposta não chega. Senhor, abençoa essa sexta-feira, protege quem vai trabalhar, está trabalhando, guarda quem está viajando, livra-nos de acidente, perigos e de todo mal. Protege nossas famílias, nossos filhos, abençoa os nossos pais, cuida daqueles que amamos, que dentro de casa, de dentro de cada casa haja paz, que não falte dinheiro, que não falte alimento, que não falte saúde, que não falte amor e que acima de tudo, meu Pai, não falte fé. Pai, leva embora aquilo que está pesando demais sobre os nossos ombros. Ensina-nos a entregar a Ti aquilo que não conseguimos controlar, porque nós fazemos a nossa parte, mas sabemos que existem coisas que somente o Senhor pode fazer. Eu te peço algo especial nessa manhã. Surpreenda alguém hoje, Deus. Faça alguém chegar com uma boa notícia. Faça acontecer aquilo que parece impossível. Restaure um relacionamento. Cure uma ferida. Renove um sonho. Abre uma porta profissional. Traga esperança para uma família. Coloque um sorriso no rosto de alguém que já chorou demais e que hoje, antes de dormir, essa pessoa possa olhar para o céu e dizer: obrigado, Deus. Eu não sabia como seria, mas o Senhor cuidou de mim. Senhor, que essa sexta-feira não seja apenas um fim de mais uma semana, que seja o começo de uma nova esperança, que cada pessoa termine o dia mais forte do que começou, mais confiante, mais agradecida, mais próxima de Ti. E se a semana não foi como esperávamos, que tenhamos sabedoria para entender. Nem tudo que deu errado significa que Deus nos abandonou. Às vezes, Ele está apenas nos conduzindo por um caminho que ainda não conseguimos enxergar e nem compreender. Nós confiamos em Ti, Pai. Entregamos nossa sexta-feira, nosso final de semana em Tuas mãos. Entregamos nossos planos, sonho, família, nosso trabalho, nossa vida e declaramos: até aqui o Senhor nos ajudou e continuaremos confiando em nome de Jesus. Amém, meu amigo, minha amiga. Sexta-feira abençoada. Sexta-feira abençoada. Vamos juntos. Que você tenha um dia de paz, de boas notícias e de muitas razões para sorrir. E nunca se esqueça: você chegou até aqui porque Deus sustentou você. E se Ele sustentou você até agora, continue confiando no que Ele ainda fará. Aumente o som, porque o Alô Clube está no ar com muita música, informação, alegria, participação e aquela companhia que não deixa você começar o dia sozinho. Fique com a gente. É sexta-feira na Clube FM 8:10. Bom dia, Eduardinho dos Teclados.

0: 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Moça pra casar, Diego e Vitor Hugo. Ana Castela cantou pra gente com DJ Boss. Não é pressão. Panda, Borges, Dedeu, Ícaro e Gilmar e o Ronaldo. Sou eu. Marcos e Bilute. Pena que você já namora. E a primeira de hoje, Eduardinho dos Teclados. Baile do VJ. Hoje é sexta-feira, 8h23. Ótima manhã pra você. 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Chocolate. 8:28. Bom dia pra você, bom dia, bom dia. 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Pepitos Petiscaria e Restaurante, valendo pra todo mundo que participar aqui no finalzinho do nosso Alô Clube, tem aquela marmitex gostosa, deliciosa do Pepitos, tá chegando pra você o nosso primeiro clássico desta manhã, 8:30. Bom dia!
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0: Bruno e Marrone, Vidro Fumê. Ótima manhã pra você.

0: Muito obrigado.
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0: é bom demais. 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Que sequência, hein? Música atrás de música. Safadão, Rei Vaqueiro, Displicente. Ouvimos também Breno e Matheus, Sede Cowboy. Zé Vaqueiro, Pergunta Boba. Bruno e Barreto, Texana 37. Primeiro clássico de hoje. Bruno e Marrone, Vidro Fumê. Ótima manhã pra todos sintonizados aqui no nosso Alô Clube. Chegando pra você agora as nossas primeiras informações desta manhã de sexta-feira.
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0: 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Começando aqui com tempo e temperatura, neste momento 24 graus em Barra de São Francisco, máxima para hoje será de 31 graus, a mínima de 21 graus, de acordo com o site Clima Tempo. Para hoje temos apenas 20% de probabilidade de chuvas em nossa região. Umidade relativa do ar neste momento é de 76%, ventos a 11 quilômetros por hora. 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Olha, um idoso, né, de 78 anos, viveu momentos de terror sob a mira de dois criminosos encapuzados e armados com uma faca em sua residência na comunidade de São José, zona rural de São Gabriel da Palha. Os invasores amarraram e agrediram a vítima, roubando R$45 mil em dinheiro vivo, relógios, celulares e também um revólver. Segundo o boletim de ocorrência, a vítima relatou que estava em casa quando ouviu um barulho e se levantou por volta das 22 horas, deparando-se com dois homens encapuzados e usando luvas. Eles colocaram a faca em seu pescoço e exigiram dinheiro. Em seguida, amarraram os pulsos do idoso com panos e o deixaram sentado no quarto enquanto vasculhavam o imóvel. A polícia está investigando e está tentando localizar os bandidos. 8:47. O Superior Tribunal de Justiça, o STJ, concedeu habeas corpus e mandou soltar, no fim da tarde de ontem, quinta-feira, o prefeito afastado de Pedro Canário, Cleison Martins Rezende e o ex-prefeito do município, Bruno Araújo. Eles estavam presos desde o dia 26 de maio na Penitenciária de Segurança Média 1, no Complexo de Viana. Eles são suspeitos de práticas de crime de corrupção, fraude licitatória, lavagem de capitais e organização criminosa. 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Tem mais uma aqui, ó, do nosso @clubefm103. Um carro capotou na Serra do Turvo, estrada que liga Mantena a Mantenópolis, após o motorista perder o controle do veículo em um trecho tomado por lama. Segundo testemunhas, as fortes chuvas deixaram a pista escorregadia e dificultaram o tráfego. O automóvel saiu da estrada e capotou às margens da via. Até o momento, não há informações oficiais sobre o estado de saúde do motorista ou de possíveis passageiros. Nosso Instagram você acessa, segue e fica sempre muito bem informado. Giro de notícias com os nossos repórteres. 8:48. Bom dia, Leonardo Moraes.
2: Minas Gerais passa a contar agora com a pesquisa Safra Café, um levantamento inédito que estima a produção de café arábica no estado. Produzido pelo sistema Faeng Senar, o estudo projeta uma safra de 33,4 milhões de sacas em 2026. Esse volume é 32% superior ao colhido no ano anterior, com base nos dados da Conab. A estimativa é 1,8% superior ao segundo levantamento da Conab, divulgado em maio deste ano, e 4,7% acima da projeção do IBGE, divulgada em março deste ano. A produtividade média foi estimada em 29,7 sacas por hectare. O levantamento foi realizado no pico da colheita e ouviu mais de 5 mil produtores em 269 municípios das quatro regiões cafeeiras do estado. O O presidente do sistema Faeng Senar, Antônio de Salvo, destacou que o estudo reduz riscos na cafeicultura e ajuda no planejamento e na comercialização. A matéria completa com os indicadores detalhados você confere em diariodocomércio.com.br. Para Itatiaia, Leonardo Moraes.
0: Muito obrigado, Leonardo. 8:49, repórter William Vac no comentário. Bom dia, William.
3: Se as eleições fossem no próximo domingo, a crise do STF colocaria Lula em desvantagem. Essa possibilidade está registrada em várias pesquisas nas últimas horas e é admitida publicamente pela própria campanha do candidato à reeleição. Se essa tendência se confirmar, teremos uma das mais profundas ironias da política. Pois o que prejudica Lula no embate eleitoral é uma crise centrada na figura do ministro Alexandre de Moraes. O mesmo que organizou uma aliança com os presidentes da Câmara e do Senado para ajudar Lula a se reeleger. Ou seja, a sobrevivência de Moraes é um problema para Lula, mas a não sobrevivência também. Ao que indicam as pesquisas, o estrago para a campanha de Lula, principalmente nas redes sociais, vai além do que as pessoas consideram comportamentos inaceitáveis de indivíduos integrantes do Supremo. Ela abrange hoje poder, polícia, competência e controle institucional. Os articuladores políticos a favor de Lula e de Moraes dentro do Supremo aparentemente erraram na leitura dos fatos políticos da realidade. Acharam que os detalhes trazidos por investigações, que eles julgavam ter sob controle, manchariam reputações e acabariam, no fundo, tornando tudo igual. O que se detecta hoje, porém, é uma espécie de sentimento geral, que vai mais longe do que as denúncias de relações promíscuas, seja de quem for. Em relação à crise no Supremo, cristalizou-se um cansaço geral e desconfiança com as instituições e sua forma de funcionar. Em seu terceiro mandato, Lula governou com grande ajuda do Supremo. Agora, está passando um momento difícil na luta eleitoral por causa dele. Da CNN em São Paulo, William Vac.
0: Muito obrigado, William Vac. E agora aquela notícia, ou melhor, aquela dica especial com a nossa repórter Clarissa Guimarães. Oi, Clarissa, bom dia.
4: Olá, gente. Hoje eu vou conversar com vocês sobre a importância de tomar café da manhã. Ficar sem tomar café da manhã é péssimo para a saúde. Isso porque a primeira refeição do dia tem um papel fundamental no nosso organismo, pois quebra o jejum noturno de 10 a 12 horas e dá ao corpo a primeira fonte de energia, algo aí em torno de 20 a 25% da energia diária que a gente precisa para fazer as nossas atividades. Um café da manhã balanceado não só melhora o desempenho cognitivo, físico e emocional, mas também previne a fadiga, que é o cansaço e o estresse. Quem toma um café da manhã regularmente tende a fazer escolhas alimentares mais saudáveis aí durante o dia, o que permite manter um bom controle do peso e, portanto, um menor risco de desenvolver obesidade e doenças crônicas como o diabetes tipo 2. Além disso,

0: que permite manter um bom controle do peso e, portanto, um menor risco de desenvolver obesidade e doenças crônicas, como o diabetes tipo 2. Além disso, o café da manhã estabiliza os níveis de glicose no sangue e é essencial para manter a nossa energia, a concentração e o bom funcionamento do metabolismo do nosso corpo ao longo do dia. Portanto, pular o café da manhã provoca um aumento na produção de insulina, o que contribui para o desenvolvimento da obesidade, hipertensão, que é a pressão alta, pré-diabetes e o diabetes. E para fechar, um café da manhã saudável deve ter, anote aí, proteínas, carboidratos, gorduras saudáveis e fibras. Em Belo Horizonte, para a rede Itaçati, repórter Clarissa Guimarães.
1: Muito obrigado, Clarissa. Essas e muitas outras informações disponíveis no @clubefm103, nosso Instagram, é o maior portal de notícias e entretenimento de toda a região. Dentro de uma hora tem mais informações e depois do break eu volto, hein? Trazendo as primeiras participações, primeiro tempo das participações aqui no 27995247575, valendo para você no finalzinho do nosso Alô Clube, aquela marmitex gostosa do Pepitos Petiscaria e Restaurante.
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0: Tô de volta, hein? 9:04. Bom dia, bom dia, bom dia, meu Brasilzão lindo. Bom dia, meu povo amado, querido. Sexta-feira, 11 de setembro, 2026. MR por aqui, Matheus Rocha, continua te fazendo companhia até o meio-dia, de peito aberto, de bem com a vida. E você participa comigo, chegando o primeiro tempo das participações aqui no 27995247575. Mandar um beijo, um abraço pro Jão, que tá aqui. É, o estúdio tá um brinco, tá lindo, né, Jão? Ei, Jão, Joãozinho tá aqui. Quer mandar um alô pra quem, Jão? É? Fala aqui comigo aqui. Aí, ó. Fala, João. Vou falar. Ah, tossiu, saúde.
1: É, Matheus.
0: É o João mesmo, né? É o João? Bom Andy. Dia, João. Hã?
1: Andy,
0: conhecido João. Como João, né?
1: Sim.
0: Isso aí. Fala, João.
1: Ei, Matheus. Um abraço pro pessoal da Vila Lucien.
0: Vila Lucien.
1: Todos que estão ouvindo essa rádio maravilhosa.
0: Isso. Do locutor maravilhoso.
1: Eu, Matheus.
0: Humilde também.
1: Humilde é mesmo.
0: Obrigado, bom trabalho. Obrigado, Eni, conhecido também como Jão. É o nosso Jão, tem três Jão aqui na rádio. Sandra, bom dia, Sandra, dando bom dia pra mim. Obrigado, bom dia pra todo mundo. Quem tá aqui comigo é a Madalena, Maria Madalena. Bom dia, de Mantena.
2: Bom dia, Matheus Rocha. Tô aqui te ouvindo, hein? Quero participar do sorteio. É, Matheus, 25 anos se passaram, né? Dos atentados da Torre Gêmea. Quem tá falando é Maria Madalena, do bairro Frei César Mantena. Mandou uma música bem bonita pra nós aí.
0: Valeu, Maria Madalena, beijão no coração a todos de Mantena. Oi, bom dia!
3: Bom dia, Matheus. E aí, tô com a modona chonada aí. Velha Cabeça Branca, eu ofereço aqui pra Dona Verô, o Dino Velho e o Velhão, aqui em Águia Branca, Aparecidinha, toca pra nós aí.
0: Aparecidinha, Águia Branca, valeu, Nilson, um abraço pra você, meu irmão, obrigado pela companhia, pela audiência. O Joel tá por aqui também, fala, Joel, bom dia.
4: Bom dia, Matheus Rocha. Eu que ocorri o sorteio do Mamitec, do restaurante do Pepito, e vai ser sorteado hoje no seu programa. Eu, Joel Bernardo Silva, do Voz de Gran Caúna. Sou ouvindo todos os dias. Pelo menos um sorteio, Matheus Rocha. Tenha uma boa sexta-feira, um bom programa. Tenha um bom dia. Fica com Deus.
0: Valeu, meu amigo.
4: Joel Bernardo Silva, de Gran Caúna.
0: Valeu, Joel, de Voz de Gran Caúna. Obrigado. Zilda tá por aqui também. Bom dia pra você. Quem tá aqui? Quem tá aqui? Cadê a Aparecida do Colina?
5: Aqui é
0: hoje. Ah, não, que foi antes. Cadê? Joselita Batista, bom dia, Joselita.
6: Bom dia, Matheus Rocha. Quero participar do sorteio. Tá na clube? Tá bom demais. Tchau, obrigada.
0: Tchau, obrigado. Valeu, Joselita Batista. Bom dia, Matheus. Bom dia, Elisângela Mendonça. Obrigado pela companhia, Elisângela. Bom dia, Kátia, lá de São João do Manteninha. Bom dia, obrigado pelo carinho. Mandou um abraço pra gente aqui na sintonia. Valeu. Mandar um beijo, minha amiga. Oi, Deusana. Beijo pra você, Boné Sorriso. Lá em Águia Branca. Tá na sintonia com a gente sempre aqui ligado na clube. Valeu. Um abraço pra você. O André também tá ligado comigo em Mantenha. Mantenópolis, um abraço para todo mundo de Mantenópolis, a sintonia. A Maria das Graças, bom dia, Maria das Graças.
7: Bom dia, Matheus, tudo bom?
0: Ótimo.
7: Maria das Graças, Rodrigo da Barra da Sapucaia. Quero participar do sorteio.
0: Valeu, Maria das Graças, Barra da Sapucaia na sintonia. Abraço também aqui para todo mundo de Paulista. Valeu, Lucas, um abraço para você, todo de Paulista. Um abração especial para a galera que tá trabalhando aí nas pedreiras. Meus amigos das máquinas pesadas, Bruno. Um abração pra vocês, a galera que tá no campo, tá na roça. Obrigado pela companhia, Fred e Fabrício. Sexta-feira, ótima manhã.

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0: na Clube, então, bom demais. Os caras do Arrocha 360, o Arrocha do Poder, 917. Nossa equipe de promoção chamando diretamente das ruas. Alô, Gilmar Francisco, bom dia, garoto.
1: Fala, Matheus, muito bom dia pra você.

0: 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Tá na Clube, Matheus?
1: Tá bom demais!

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1: Tô de volta pra você, 9:36. Recete Camargo e Luciano, 1 hora de meia de amor. Ai,

0: muitos sucessos que a gente ama.
1: Pra tocar no seu paredão, Guilherme. Pitbull, lembra da gente, pelo amor de Deus.
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0: Clube, tá bom demais, fechando muito bem aqui o nosso Alô Clube desta manhã gostosa, maravilhosa de sexta-feira, Country Beat, Mari Fernandes, um peão desses, 11 minutos faltando aí para as 10 horas da manhã. Alô Clube volta para você amanhã, 8 da manhã, aqui na número 1 do seu rádio comigo, seu amigo MR, no oferecimento especial da Casa do Cloro Supermercados, 40 anos, 40 mil reais em Vale Compras, Casa 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Tem quem tá ganhando a Marmitex de hoje do Pepitos é a Joselita, telefone final 0664. Joselita pode passar hoje lá no Pepitos e retirar a sua Marmitex e almoçar bem demais. Tá chegando para você mais notícias, mais um giro de notícias na programação número 1 do seu rádio.
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0: 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Deixa eu abrir aqui o nosso Instagram com mais notícias. Olha, os empregados da Caixa Econômica Federal iniciaram ontem, quinta-feira, uma greve nacional por tempo indeterminado. A paralisação ocorre após a categoria rejeitar a proposta apresentada pela direção do banco para a renovação do acordo coletivo de trabalho. Entre os principais pontos de impasse estão as mudanças relacionadas ao custeio do Saúde Caixa, além de reivindicações envolvendo condições de trabalho, sobrecarga nas unidades e valorização dos empregados. Com a mobilização, agências e unidades administrativas em diferentes regiões do país tiveram atendimento presencial afetado. Em Mantena, por exemplo, a equipe do Grupo Faustino de Comunicação acompanhou a situação na agência da Caixa Econômica Federal. Apesar da greve, os canais digitais da Caixa, como aplicativos e Internet Bank, continuam disponíveis. Caixas eletrônicos e casas lotéricas também seguem como alternativas para transações e pagamentos, inclusive de benefícios sociais e previdenciários. As negociações entre representantes dos empregados e a Caixa continuam enquanto a paralisação permanece por tempo indeterminado. Tá, então, a informação completa também no nosso arroba Clube FM 103. Giro de notícias, repórter João Pedro Melo. Alô, João, bom dia.
2: A Polícia Federal intimou o atual presidente do Banco Central, Gabriel Galípolo, e o ex-presidente da instituição, Roberto Campos Neto, para prestarem depoimento no inquérito que investiga irregularidades envolvendo o Banco Master. Os dois serão ouvidos como testemunhas. Também foram intimados o diretor de fiscalização do Banco Central, Ailton de Aquino, e o banqueiro André Esteves, do BTG Pactual. As intimações foram determinadas examinadas pela Polícia Federal no dia 3 de agosto, mas a informação só veio a público agora. A investigação apura a atuação de dois ex-servidores do Banco Central, Paulo Sérgio Neves de Souza e Beline Santana. Eles são suspeitos de terem favorecido os interesses do ex-banqueiro Daniel Vorcaro, dono do Banco Master, e de terem recebido vantagens indevidas. Os nomes de Galípolo e Campos Neto apareceram durante os depoimentos dos servidores investigados. Segundo a investigação, Paulo Sérgio Neves relatou que o BTG Pactual teria identificado uma fraude de cerca de 32 bilhões de reais no Banco Master durante uma análise para uma possível aquisição da instituição lá em 2024. O ex-presidente do Banco Central, Roberto Campos Neto, teria participado de uma reunião em que o BTG apresentou informações sobre esse problema. O Banco Master acabou sendo liquidado pelo Banco Central em novembro de 2025, já durante a gestão de Gabriel Galípolo. A defesa de Campos Neto afirmou que ele ainda não tinha sido oficialmente intimado e criticou o vazamento dessa informação. Os depoimentos vão ser feitos por videoconferência e a Polícia Federal ainda não divulgou as datas das falas. De Brasília, João Pedro Melo.
0: Muito obrigado, João Pedro Melo, repórter Rodrigo Alves, bom dia.
3: Excelente manhã de sexta-feira, possível surto de doença respiratória é investigado em Hospital de Linhares. Um possível surto de doença respiratória está sendo investigado no Hospital Geral de Linhares, no norte do Espírito Santo. 8 pessoas apresentaram sintomas e a causa dos quadros ainda é desconhecida. Segundo a Secretaria de Estado de Saúde, representantes do Centro de Informações Estratégicas e Respostas em Vigilância e Saúde, o HGL, e da Vigilância Epidemiológica de Linhares se reuniram na manhã desta quarta-feira, dia 9, para definir as medidas e alinhar as ações de investigação. Amostras estão sendo coletadas para identificar o agente responsável pelos sintomas apresentados pelos colaboradores. O hospital informou que acompanha os funcionários que apresentam sintomas respiratórios e reforçou as medidas de prevenção dentro da unidade. Entre as ações adotadas estão a higienização das mãos, uso de máscaras, a limpeza dos ambientes e atenção ao sistema de climatização. Apesar da investigação, o HGL segue funcionando normalmente conforme orientação da Vigilância Epidemiológica. A unidade informou ainda que não há pacientes internados na unidade de terapia intensiva, UTI, com sintomas semelhantes aos apresentados pelos colaboradores, e o setor também mantém o funcionamento regular. A CESA e o hospital afirmaram que acompanham a situação em conjunto. Novas medidas poderão ser adotadas conforme o avanço da investigação e os resultados das análises das amostras coletadas. Com informação de Linhares, Rodrigo Alves, para o Grupo Faustino de Comunicação.
0: Muito obrigado, repórter Rodrigo Alves, repórter Maria Paula, para falar aí dos atentados do 11 de setembro, né, de 2001. Maria Paula, bom dia.
4: A cerimônia acontece no Marco Zero, local onde ficavam as torres gêmeas do World Trade Center, e contará com a leitura dos nomes dos mortos por familiares das vítimas, seguida de 7 minutos de silêncio em memória dos que perderam a vida nos ataques e daqueles que morreram posteriormente em decorrência de doenças relacionadas à exposição aos destroços. A cerimônia ocorre sem a presença do presidente Donald Trump. Ele participa de uma homenagem separada no Pentágono, sede do Departamento de Defesa, que também foi atingida por um dos aviões sequestrados pela Al-Qaeda em 2001. Segundo muitos analistas, os atentados marcaram uma virada nas relações internacionais e na política externa dos Estados Unidos, que passou a defender unilateralismo.
0: Muito obrigado, repórter Maria Paula. Essas e muitas

0: passou a defender unilateralismo.
1: Muito obrigado, repórter Maria Paula. Essas e muitas outras informações disponíveis no arroba Clube FM 103, nosso Instagram. 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Depois do break, eu volto trazendo para você o nosso Clube do Fã e também, claro, com mais participações. Continue mandando aí o seu alô, o seu recado no 27995247575.
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0: dia, bom dia, bom dia, meu Brasilzão lindo, bom dia, meu povo amado, querido, no ar, o nosso Clube do Fã especial dessa sexta-feira linda, maravilhosa, 11 de setembro de 2026. Continuo por aqui, seu amigo MR Matheus Rocha, daquele jeito, hein? De peito aberto, de bem com a vida, na melhor e mais ouvida, disparada na audiência em todo o norte, noroeste e capixaba, no leste mineiro. Pra você que tá ligado comigo de qualquer parte do Brasil, do mundo, muito obrigado pela companhia. Vem comigo, continuo com você aqui até o meio-dia no ao nosso Clube do Fã.
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0: E a primeira de hoje, Zé Neto e Cristiano, I Love You Friday. Eu te amo, sexta-feira.

0: Tá na Clube, tá bom demais. Fidumijeca, fogueira, 10h15, é hora de chamar nossa equipe de promoção mais uma vez diretamente das ruas. 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
0: Tá bom demais. Já vou aproveitar aqui de mandar mais alô, mais abraços, né? A galera que tá ligada com a gente, participando aqui no 27995247575. Rosilene Monteiro, minha amiga lá de Itabirinha, bom dia, meu anjo.
2: Ei, Matheus, bom dia, tudo bem?
0: Tudo ótimo.
2: Rosilene, tô aqui te ouvindo, manda música aqui pra mim e ofereço pra todos os ouvintes e pra vocês aí da rádio. E eu quero participar do sorteio, tá bom, Matheus? Fica com Deus. Um abraço e uma quinta-feira abençoada pra você. Beijos.
0: Beijo. Obrigado, meu anjo. Obrigado pelo carinho, pela companhia. Oi, bom dia.
3: Matheus, é a Marília aqui de Mantendo, Barra 3 de Junho. Pode dar uma música pra mim, que tinha o Dário Sampaio, pra você que quer uma e quer participar do sorteio.
0: Valeu, Maria, o bairro 13 de Junho, em Mantena, só da Clube, de ponta a ponta. Oi, bom dia.
4: Bom dia, Matheus. Sextou, né?
0: Graças a Deus.
4: Será que já pode?
0: Opa, calma, tá cedo.
4: Avisa aí se já pode.
0: Calma, Verinha, tá cedo ainda, hein? Quer dizer, já passou das 10, já passou das 10, já pode, né? Já pode. Beijo no coração, meu.

0: Calma, velhinha, tá cedo ainda, hein? Quer dizer, já passou das 10? Já passou das 10, já pode, né? Já pode. Beijo no coração, meu anjo, obrigado. Marilza Gonçalves, lá da Vila Palmares, tá ligada comigo. Ô, minha amiga Rose, bom dia, Rose, fala comigo.
1: Bom dia, minha amiga MR. Sumi a semana toda, mas sextou.
0: Coisa feia, sextou, sumi, né?
1: Sextou pra você.
0: Graças a Deus.
1: Meu querido amigo, como

0: boas aí, animar nossa sexta-feira, nosso final de semana.
1: Bom sempre.
0: Final de semana, boa sexta pra você e pra todos.
1: Valeu, minha amiga, beijão no coração, Rose, obrigado. Maria Germano, beijo pra você, Maria Germano, também tá sintonizada comigo, obrigado. Ela sempre animada, Nilza do Grau, bom dia, Nilza.
2: Alô, Barra de São Francisco, bom dia, Matheus. Alô, Matheus, fala comigo.
1: Fala comigo,
2: Nilza,
1: bebê.
2: Do Grau. Ô, Matheus, manda um alô pra Nilza do Grau aqui e manda um alô também pra galera da Secretaria da Saúde daqui de Barra de São Francisco, os meninos que andam no carro da saúde, eu vou pedir uma música do Cleiton Camargo, Agenda Rabiscada, vou oferecer pra você.
1: Obrigado.
2: Que é meu fã número um.
1: Sempre.
2: Valeu, Matheus. E pra todos que tá na Clube FM, pros meninos que trabalham na área da saúde, valeu? De Barra de São Francisco. E pra todos que gostaram da música também, valeu, Matheus? Um abraço carinhoso da Nilza do Grau. Bom dia.
1: Bom dia, Nilza. Beijão no coração, minha amiga. Obrigado. Tem mais. Mais alô, mais abraços. Cadê? Aqui, ó.
3: Bom dia, Matheus Rocha, que é Maria Luísa de Boa Vista, quer participar do sorteio.
1: Valeu.
3: Tá aí, tá?
1: Valeu, Maria Luísa, de Boa Vista. Quem tá aqui comigo? Oi, bom dia.
4: Bom dia, Matheus Rocha. Ô, Matheus, manda uma música boa pra nós, sua escolha aí, com o Guilherme Silva. Esse pra todos os ouvintes da Clube, pra você, tá na Clube, tá bom demais. Falou, Matheus Rocha. Foi meu nome no sorteio aí. Sextou, hein, Matheus?
1: Sextou, minha amiga Marta. Beijo no coração. Obrigado pela companhia de sempre. Abraço também aqui pro Rodrigo. Tá mandando um alô especial pra galera que tá trabalhando nas obras. Tá na obra. Abraço pra todo mundo de Água Doce do Norte. Obrigado pela audiência. Ô, minha amiga Nina Nante. Oi, Nina. Lá do Rio Preto. Nina. Beijo, Nina. Saudades, viu? Beijão no coração pra toda a família aí no Rio Preto, na sintonia aqui do nosso Clube do Fã. 10h20 chegando pra você o nosso quadro Palavra de Vida, mas chegou aqui o áudio do Seba, deixa eu pegar o Seba aqui, do táxi, fala comigo, Seba. Pera que deixa eu voltar aqui, cadê? Agora sim eu vou colocar o Seba. Fala, Seba, meu irmão.
5: Alô, alô, meu amigo MR, é o Seba do táxi, tamo junto, misturado, aqui é o Seba do Degrau. Um abraço, boa sexta-feira pra todo mundo aí. Se puder mandar aquela música lá pra nós, liga lá em casa, né? Mandar pra galera aí. Valeu, tchau, obrigado.
1: Valeu, Seba, um abraço, meu amigo. Todos os taxistas da sintonia aqui do nosso Clube do Fã. Palavra de vida no ar pra você.
6: 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E se eu lhe dissesse pra contar aos seus entes queridos ou familiares sobre seus objetivos e o que você pretende alcançar? Eles ririam? Eles acham que você perdeu a cabeça? Que é impossível? Você tem que ser corajoso o suficiente para compartilhar esses pensamentos, porque você sabe que um dia eles serão uma realidade. Se você tem pessoas em sua vida que respondem negativamente, você tem que se perguntar se essas são as pessoas certas para levar você adiante. Tudo o que as pessoas com quem você gasta tempo está fazendo está influenciando você. Se eles reclamam que estão cansados, você se sentirá cansado. Se eles reclamarem que a vida é muito difícil, você pensará o mesmo. É hora de fazer uma mudança. Não tenha medo de viver. Não há certezas, apenas tentativas. Tudo depende do que você decide nesse exato instante. Cada dia tem o seu segredo. Delicioso, mágico. Medo é um atraso de vida. São transformações para o nosso crescimento pessoal. Experiências para melhorarmos como indivíduos. Emoções, medo de gostar, medo de não dar certo, medo de aceitar desafios, medo de viver. Vale a pena deixar de aproveitar as oportunidades da vida por puro medo? Pode acontecer de tentar e não dar certo? Sim, pois o futuro a Deus pertence. Mas se realmente você quer, deseja com sua alma, arrisque. Não sinta culpa, pense em sua felicidade. Não importa a duração, e sim a intensidade dos sentimentos. Prefira 1.000 dias em um do que 1 dia em 1.000. Programe-se para dar a virada na sua vida. Vale a pena deixar de aproveitar as oportunidades da vida por puro medo? Pode acontecer. Você cresce. Não tem mais bochechas fofas. Não é mais a queridinha da vovó, não é mais o príncipe do papai, e até o pobre do bicho papão te abandona.

Ana, você perde os amigos imaginários, não vive mais cercada de pessoas querendo te mimar e fazendo suas vontades. Você não pode mais simplesmente chorar para não ir à escola. Não pode mais morder as professoras quando se irrita e nem ser mal educada ou educado. E dar desculpas de que é muito criança para entender que certas palavras magoam. Ninguém te põe para dormir contando as historinhas preferidas. Você perde todas as regalias e passa a ser responsável pelo que cativou. Você cresce. Você aprende. Você erra. Você ganha. Todo dia você pode se considerar um vencedor por um simples fato. O fato que você está vivo. E essa é a nossa melhor recompensa. Não basta você tentar. Você tem que lutar para se ter o que quer. Então vá e não desista nunca. Se você perdeu tudo, menos a fé, nada está perdido. Sem desculpas, faça valer a pena. Deixe seu coração e sua alma nessa vida. Faça-os lembrar quem você é. Eles vão lembrar quem você é. Hoje você escreve seu futuro. Hoje nós fazemos contar. Hoje definimos o tom para o resto de nossas vidas. Esse tom é de alguém que não será derrotado. Alguém que não é desse mundo. Me responda. Você está pronto para lutar? E aqueles que tentaram me parar? Bem, a história continua. E nunca para. E nunca para. 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
1: Faz barulho aí.

0: 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Diego Arnaldo, Rio Negro e Solimões, caminhonete inteira, 10h51. 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
1: Uma ótima manhã para você, 11 horas e 1 minuto. Esse é o nosso Clube do Fã nessa manhã maravilhosa de sexta-feira. 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
0: Excelente manhã para você, 11:04. 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

ótima manhã pra você, 11 horas e 11 minutos. Sexta-feira, sua linda, 11 de setembro de 2026. Seu amigo MR por aqui, Matheus Rocha. Continuo te fazendo companhia até o meio-dia. Daquele jeito, hein? De peito aberto e bem com a vida. Na melhor e mais ouvida, nossa Rede Clube, 103.9, 93.7. E a você de qualquer parte do Brasil e do mundo, canta, canta, canta pra gente, Leonardo. Sextou!

0: Clube 1120, bom dia.
1: Alô, Goianápolis, terra do tomate, Rio Verde, já tá aí.
2: Tá todo mundo aí.

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5: Utilidade Pública, 11 horas e 32 minutos, nota de falecimento com profundo pesar. 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
1: Tô de volta, reta final aqui do nosso Clube do Fã, 11:39, Teodoro Sampaio, garanhão da madrugada. Bom dia!

0: Bora, clube, tá bom demais. Som da faculdade, participação do Zé Felipe, não vou te bloquear. 11:43, chegando pra você aqui no nosso clube do fã, aniversariantes do dia.
1: Feliz!
0: Você que tá soprando velhinhas nesse 11 de setembro e já estendo também, vou estender os parabéns para amanhã, sábado, dia 12, domingo, dia 13. Parabéns aqui aos aniversariantes: Rafaela Macedo, Gustavo Silva, Eulália Graunk. Parabéns para o Fábio de Souza, parabéns para Sueli de Souza, parabéns também aqui para você que tá completando mais um ano de vida. Eu não falei o seu nome. A cada um de vocês desejo aí muita paz, saúde e felicidades. Que essa data se repita aí por muitos e muitos anos e que vocês concretizem todos os sonhos. Parabéns a todos, aniversariantes do dia!

0: Obrigado, Ícaro Gilmar, Panda e Humberto Ronaldo. Agradecendo a você pelo carinho, pela companhia. A última aqui de hoje no nosso Clube do Fã. Prometo voltar amanhã, se nosso bom Deus permitir, a partir das 8 horas da manhã, né? Com o nosso Alô Clube e também o nosso Clube do Fã. Mas eu venho antes, né? 6 da manhã, apresento o Jornal da Manhã na Rede Barra Gospel, 6h30 aqui na Clube e também na Rádio 13 de junho. 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Daqui a pouco, meio-dia, tem o horário eleitoral gratuito, meio-dia e 25, Gilmazão Francisco, com o Clube Universitário. 16h, volta ele, o Adilson Yami Batista, com Batidão Sertanejo. O batidão bruto do seu rádio. Um abraço para você, desejando a todos um ótimo final de semana, abençoado por Deus. Um abraço pra Marmanjada, porque pra elas, lindas, maravilhosas. Ah, eu deixo aqui, ó. Uau, beijo no coração. Tá na Clube. Tá bom demais. Esquece não, gente.
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2: Meio-dia e 34 aqui na Clube.

0: Até que enfim, chegou a sexta-feira, 12:35 aqui na Clube. Boa tarde pra você na sua casa, boa tarde pra você no seu trabalho. Seja bem-vindo, seja bem-vinda. Jumazão tá na área. Aliás, o papai chegou. Papai chegou, vamos juntos até as 16h aqui na Clube. Nesta sexta-feira, dia 11 de setembro de 2026. Estamos ao vivo para Mantena 93,7 e para Barra de São Francisco 103.9. É claro que você participa com a gente aqui nessa tarde maravilhosa de sexta-feira. O dia tá lindo, tá bonito. Então manda seu recado pelo WhatsApp da Clube, o nosso contatinho 27995247575. Essa data, 11 de setembro, ela me traz boas lembranças por um lado e lembranças ruins por outro lado. Lembrança ruim, 11 de setembro de 2001, as Torres Gêmeas estavam sendo derrubadas. E nessa data, eu estava estreando na Rádio Miramar em Portugal. Imagina, hein? Fazendo a estreia e as torres caindo. Meu Deus do céu, 12:35.
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0: Tá começando o nosso clube universitário, vamos juntos até as 16h. Eu vou começar de maneira diferente a sexta-feira, é pra dar essa quebrada assim, tá bom? É a primeira do nosso clube, boa tarde pra você, boa sexta-feira.

0: Meio-dia e 42 aqui no Clube Simone Mendes, Direitos Iguais, Fátima Leão, Pecado de Amor. É o nosso clube universitário nesta sexta-feira, dia 11 de setembro. Até que enfim chegou a tal da sexta-feira. Que maravilha, que maravilha. Sexta-feira é tudo de bom, né? Ainda mais pra mim que vou folgar amanhã. 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De meio-dia às 14 horas e de 16 às 17h30. Ascamarbe, presidente Francisca Maria da Silva. Meio-dia e 47 aqui na Clube.
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0: 6 minutos agora faltando para uma aqui na Clube Leonardo e Eduardo Costa. Como eu chorei, Fred e Fabrício, você não cuidou. Vamos juntos até as 4 aqui na Clube nesta sexta-feira, dia 11 de setembro. Olha, deixa eu falar aqui mais uma vez. 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Pepitos Restaurante. 4 minutos faltando para uma.
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0: do futebol mineiro. Uma notícia que pegou todos de surpresa. O volante Alexander do Atlético foi suspenso por 2 jogos pela 4ª comissão disciplinar do Superior Tribunal de Justiça Desportiva. A punição ocorreu devido a um episódio em que o jogador invadiu a sala de controle antidoping da Arena MRV para ofender e provocar o atacante Caio Jorge do Cruzeiro após a classificação do Atlético nas quartas de final da Copa do Brasil. Alexander gravou um vídeo proferindo xingamentos contra o adversário e publicou o registro em suas redes sociais. Como a decisão foi tomada em primeira instância, o Departamento Jurídico do Atlético informou que pretende recorrer da decisão ao Tribunal Pleno. Com pensamento na Copa Sul-Americana, o Atlético entra em campo amanhã contra o Fluminense às 16h na Arena MRV. O técnico Eduardo Domingues ainda não deu pistas se vai poupar alguns titulares para este compromisso contra o Tricolor, o jogo que marca o reencontro de Hulk, agora defendendo o time do Fluminense. Já o Cruzeiro definiu a situação do seu elenco no último dia de janela de transferências nesta sexta-feira. A SAF do Cruzeiro acertou empréstimo do atacante Chico da Costa ao Fortaleza até dezembro de 2026. Chico da Costa, que não estava nos planos do técnico Arthur Jorge. O técnico português Arthur Jorge, que terá todos os titulares do Cruzeiro à disposição para o próximo compromisso pelo Campeonato Brasileiro, amanhã, sábado, 9h, contra o Santos na Vila Belmiro. A semana foi de tranquilidade para a equipe celeste. Alô, amigos, forte abraço a todos e vamos à agenda do futebol paulista nesse final de semana, em mais uma rodada do Campeonato Brasileiro. Lembrando que a rodada terá início esta noite com o clássico Atletiba, Coritiba e Atlético Paranaense se enfrentando às 9h no Couto Pereira. Amanhã tem clássico paulista, Palmeiras e São Paulo se enfrentam às 18h30 no Nubank Park, na capital paulista. 20h30, o Bragantino encara o Botafogo no Nilton Santos, no Rio de Janeiro. Já o Santos, com pensamento na Copa Sul-Americana, joga contra o Cruzeiro, 21h na Vila Belmiro. No domingo, às 16h, no interior paulista, tem Mirassol e Vitória. O Corinthians faz o clássico nacional contra o Flamengo, às 17h30, jogo no Maracanã. Lembrando que o Flamengo é o novo líder do Campeonato Brasileiro com 54 pontos, um a mais que o Palmeiras, vice-líder 53. O Bragantino é o 9º colocado com 35, São Paulo 10º com 33, Corinthians 12º com 32. O Santos também tem 32 pontos na 13ª posição. O Mirassol é o primeiro fora da zona de rebaixamento, 16º com 28, 3 pontos a mais em relação ao Vasco da Gama. Enio Lima.
1: E falando dos cariocas, a gente começa com o Flamengo, que fez uma vitória gigante na altitude de Quito, diante do Independiente Del Valle pela Copa Libertadores da América, e deu um grande passo rumo à classificação para as semifinais para pegar o classificado de Corinthians e Estudiantes. Bruno Henrique, o predestinado, e Léo Pereira, de cabeça do segundo tempo, fizeram os gols rubro-negro. Domingo tem Flamengo e Corinthians no Maracanã. O Fluminense segue hoje para Belo Horizonte. Amanhã às 16h vai pegar a equipe do Atlético. Hulk tem aquele acordo com o clube, com o Fluminense, não enfrenta o Atlético jogando em Belo Horizonte. E também Germancano tem lesão grave grau 3 na coxa direita para por 8 semanas. Zagueiro Ignacio, lesão grau 2 na coxa esquerda para por 15 dias. Fluminense deve poupar Thiago Silva e também Paulo Henrique Ganso. O time do Vasco da Gama também joga amanhã à tarde, vai enfrentar o Grêmio lá em Porto Alegre. Lescano já está no BID, já foi apresentado e chegou mais um reforço, zagueiro Gabriel Pereira. Fecha hoje a janela de transferência e o Vasco faz uma nova proposta ao Tottenham pelo atacante Richarlison após acertar financeiramente com o atacante. E no Botafogo, o clube também buscando hoje mais reforços aproveitando o último dia da janela. O Botafogo, que sem dúvida precisa voltar a vencer no campeonato e subir na tabela. No Rio de Janeiro, repórter Wellington Campos.
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1:16 aqui na Clube Marcos e Belotti. Pena que você já namora. Bruno e Barreto, Farra, Pinga e Foguete. Ai, meu Deus do céu. Fala isso não, na sexta-feira. Deixa eu mandar um abraço aqui pra Silvani Medeiros. Ela que tá na faxina já, tá naquela faxina. Tá ligadaça aqui na Clube. Daqui a pouquinho eu mando uma música bacana pra você, viu, Silvani? Um abraço também pro Ederson, tá ligadaço com a gente. Boa sexta-feira. Sextou, bebê, sextou. 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

0: 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Quem é que tá fazendo a faxina aí? Hã? Quem é que tá fazendo a faxina?
1: Boa tarde, meu amigo Gilmar. Aqui é Silvane Medeiros, do Rio do Campo. Tô aqui hoje, como é Dia Mundial da Faxina, tô eu aqui no meio da faxina, mas tô te ouvindo. Manda uma música bem animada pra gente aí curtir nessa sexta-feira animadona. Tá na clube? Tá bom demais.

0: Gente aqui na Clube, Diego e Vitor Hugo, Moça pra Casar, Matheus e Cauã, Tiaguinho na cara.
1: Bruninho, pois credo.
0: Nossa
1: aqui,
0: senhora.
1: Tô acordando na Castela aí. Arrocha pra nós, hein, negão?
0: Daqui a pouquinho.
1: Aqui, acelerando com os dois becker. Você tá doido? Nossa. Que chega logo a hora de tomar uma. Você não aguenta mais, não, hein? E a pergunta aí, meu amigo?
0: Já pode?
1: Pode ou não pode?
0: Já pode, tá liberado.
1: Você tá doido?
0: Valeu, Ederson, aquele abraço. Boa sexta-feira pra você. Bom trabalho. Acelera com os dois pés aí, acelera. Valeu, Ederson, um abraço pra você. Boa sexta-feira. Vou falar em sexta-feira, gente. 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

0: meus queridos, está começando mais um Conta Aí. E aqui, vocês conhecem um programa chamado Saia Justa? Ele é um programa de bate-papo que discute assuntos como relacionamentos, política, filhos, comida, sexo, trabalho e espiritualidade. E entre os nomes que participam dessa roda de conversa estão a ex-BBB Juliette, Érica Januza, Bela Gil, Eliana e Tati Machado. E finalmente ele fez jus ao nome e aconteceu uma saia justa de verdade. O programa deu o que falar nas redes sociais depois de uma discussão entre as participantes. E o assunto era o tal do amor romântico. De um lado, Juliette e Bela Gil defenderam a ideia de que esse modelo de amor foi construído socialmente e que muitas mulheres crescem acreditando que precisam de um relacionamento para se sentirem completas. Aí a Érica Januza discordou totalmente. Ela disse que é defensora do amor romântico e que as pessoas devem ter o direito de escolher viver esse tipo de relação. A filha do Gilberto Gil também entrou na discussão e disse que a Érica estava confundindo as coisas. Bela Gil e Juliette se uniram e explicaram que não era sobre ser contra o amor, mas sobre questionar a ideia de que o amor romântico é uma necessidade. Já a Eliana entrou em defesa de Érica, dizendo que ela estava convicta daquilo que pensava, que o desejo de viver um amor era legítimo. Gente, foi uma discussão assim generalizada e você pensa, né? Meu Deus, isso vai virar assunto na internet. E virou mesmo. O trecho rapidamente começou a circular nas redes sociais, com internautas divididos entre quem estava certa. Mas no final do programa, a Eliana tentou apaziguar a situação e disse que era bom ter opiniões diferentes no sofá. A Juliette também destacou a importância de que as mulheres conseguirem se ouvir, mesmo pensando diferente. E no fim de tudo, a Érica também se pronunciou e disse que o programa foi lindo, apesar do clima acalorado. E mandou um recado pra Juliette, pra Bela e pra Eliana, dizendo que amava as outras participantes. Ou seja, no final das contas, deu tudo certo e ficou tudo bem. E vamos de polêmica e daquelas, viu? Outro dia eu contei aqui sobre o drama que o Fiuk tem vivido. Ele contou sobre as dificuldades financeiras que vem enfrentando e expôs que foi deserdado pelo pai, o Fábio Júnior, e abandonado pela irmã, a Cléo Pires. O famoso contou que estava com dívidas, parcelando impostos e até vendeu alguns carros para ajudar a colocar as contas em dia. Inclusive, ele até brincou nas redes sociais que tinha conseguido um emprego. Entre tantas falazadas na internet, ele até recebeu um convite inusitado da Andressa Urach. Mas é melhor a gente não entrar em detalhes, né? Mas mudando de assunto, em um vídeo, o Fiuk revelou uma outra parte dessa história aí. O quanto ele gasta pra se manter durante o mês. E aí, meu amigo, vocês não vão imaginar qual é o valor. E eu ainda vou quebrar um protocolo aqui e dar a minha opinião. Com um salário desse, gente, eu ia fazer a festa. Será que vocês estão preparados? Gente, ele gasta nada mais, nada menos que entre 40 a 50 mil reais por mês. Pois é, eu também fiquei chocada. E não é só eu, tá? Alguns internautas comentaram essa confissão nas redes sociais. Escuta aqui comigo alguns dos comentários. Abre aspas, 40 mil por mês sustentariam dezenas de famílias. Ele não tem ideia de quanto se precisa para realmente viver? Fecha aspas. Outro disse assim, alguém pode me ensinar a mágica de gastar 40 mil por mês sem trabalhar? E um terceiro usou tom de ironia e disse assim, forças guerreiro. Gente, dessa vez ele conseguiu me deixar sem palavras e olha que isso é muito difícil, né? Vocês sabem que eu falo até demais. Bom, gente, diferente do Fiuk, aqui comigo só tem gente trabalhadora, né? Eu espero. Gente que dá duro de verdade. Mas essa semana a gente já trabalhou demais, né? Então tá na hora de tirar aquela folguinha boa. Bom fim de semana pra vocês, meus queridos. A gente se vê, quer dizer, se ouve na segunda-feira, viu? Um beijo da Apuralice.
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quem é que não quer Camboriú? Ana Castela aqui na Clube, Wesley Safadão, Rei Vaqueiro. Por falar em querer Camboriú, por falar em... E a Ana Castela gravou a música, regravou a música Eu Só Quero É Ser Feliz, rapaz. Tá dando um bafafá. Tá dando um bafafá. E aí eu vi agora o Conta Aí com a Alice Ontoni, falando que o Fiuk tá reclamando que ele tem despesa de 30, 40 mil reais. É, gente, que Brasil é esse? Que mundo é esse? Que diferença absurda. Fiuk reclamando que tem gasto mensal de 30, 40 mil. Tá. Oh. Chega a ser uma ofensa pro trabalhador comum, né? Chega a ser uma ofensa pro cidadão comum que trabalha, ganha pouco.

Chega a ser uma ofensa pro trabalhador comum, né? Chega a ser uma ofensa pro cidadão comum que trabalha, ganha pouco, tem que se virar com um salário pequenininho. É, gente, esse mundo é muito doido. É. E o que tá reclamando? Despesa de quase 40 mil por mês. Pô, não é engraçado, não. Não é engraçado, não, Gilmar. Tira só, tira a risada daí. Não é, gente? É uma ofensa pra gente. O cara falando que tá passando aperto, tá com dificuldade, porque tem despesa de 40 mil por mês. Eu vou te falar. Eu prefiro nem comentar mais. Não vou passar raiva. E eu não quero estragar minha sexta-feira, não. Quero não. Quero estragar minha sexta-feira, não. Ai, meu Deus do céu. 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Ela faz um agradecimento aqui, ela agradece a toda a população de Barra de São Francisco, agradece a Casa do Cloro, a Gramazine, a Torgram, a Argos, a Farmácia Aliança, agradece as escolas que têm contribuído e agradece também todos os comerciantes, tá bom? Quem agradece a Ascamarb, a Francisca Maria da Silva, que é a presidente da Ascamarb, Associação de Catadores de Barra de São Francisco. Valeu, Francisca Maria, parabéns pelo trabalho de vocês, viu? Parabéns pelo trabalho de todos os trabalhadores da Ascamarb, Associação de Catadores de Materiais Recicláveis de Barra de São Francisco. 8 minutos faltando para as 2. Meu amigo Naná, meu amigo Namiro, tá lá em Mantena. Ô, Namiro, rapaz, eu não achei a música que você pediu aqui, tá bom, Namiro? Vou ficar te devendo, mas eu toco uma música bacana pra você aqui do Daniel. Descarados e Sem Juízo. Um abraço, meu amigo Namiro, meu amigo Naná, lá no bairro São Bernardo. Meu vizinho lá, né? Meu vizinho. Tá sempre ligadaço na clube. Valeu, Namiro. Boa sexta-feira.

Minuto faltando para as duas aqui na Clube Chicote de Lúcio com Morena Bonitona, Daniel Descarados e Sem Juízo. Hoje é dia de ficar descarado e sem juízo, hein? Brincadeira, gente, brincadeira. Juízo. Juízo com essa tal na sexta-feira, 1h59 aqui na Clube. 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

0: 2h14 aqui na Clube Leandro e Romário, Ícaro e Gilmar, Corações Egoístas. 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
0: 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Valeu, especialista! 2h18 aqui na Clube! 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

Francisco, fala comigo, meu amigo. Aqui é o Elcio Capoteiro. Rapaz, manda uma música pra nós aí. A Dona Maria tá aqui em casa, aqui, minha mãe, veio de Belo Horizonte, tá aqui comigo. Manda uma música pra nós aí. A música nova do Gini Gino aí pra nós. A garçonete ou o cabaré aí pra nós. Obrigado aí. Ó, eu vou lá, dá um pulinho no São Francisco, vou passar lá no Márcio lá, hein? Vou lá tomar uma lá no Márcio, lá visitar ele. Manda uma música pra todos nós aí, pra os ajudantes pedreiros e o Márcio Bar lá. Fala que daqui a pouco eu passo lá, hein?

Kama Sutra, Nando Moreno, garçonete aqui na clube. Quem pediu foi meu amigo Elson, o capoteiro. Abraço pra mãe dele que tá lá, que atura ele, né? Abraço, amigo. Obrigado pelo carinho, obrigado pela companhia. 12h27 aqui da clube. Quem tá ligado comigo, meu amigo Tatuzinho também, lá na rua Gabriel Duarte. 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
1: Hoje é dia que aparece muita texana, 37, 38. É. Bruno Barreto aqui na Clube Texana 37, Rei Vaqueiro, DJ Ives, antes que eu te esqueça, 17 minutos faltando para as 3 da tarde aqui na Clube, é o nosso clube universitário. Obrigado pela sua companhia, viu? Obrigado pela sua participação. 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Boa sexta-feira pra você. Sextou, sextou. Eu vou ali tomar o meu café. Fernandinha com Wesley Safadão.

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1: 3:03 aqui na Clube. Tá na Clube, tá bom demais. 3:03 nesta sexta-feira, dia 11 de setembro. Olha, em Brasília, você tá vendo essa novela durante toda a semana do Supremo Tribunal Federal, essa bagunça, que os brasileiros já tá de saco cheio, né? É notícia pra lá, notícia pra cá. O Brasil todo quer a verdade. Simples assim, né? O Brasil quer, o povo brasileiro quer a verdade. Doa a quem doer. Não importa que partido seja. Não importa se seja de direita, de esquerda. O Brasil, o povo brasileiro tá cansado. O povo brasileiro quer saber a verdade. Ainda mais nesse caso do Banco Master. Porque não foi dinheiro de pessoas ricas. Foi dinheiro de aposentados, né? Grana de aposentados, pessoas que já luta com a aposentadoria, que quase não dá para viver, sobrevive, na verdade. Então é preciso levar a fundo isso aí. E tem muita gente grande, né? Tem muita gente grande, tem muita gente poderosa por trás dessa história, mas tem que aparecer, tem que aparecer. Então tá na hora. Eu tô falando isso por quê? Porque saiu agora a notícia aqui nos principais sites do país. E aqui você sempre fica bem informado. Fachin solicita em 24 horas queda total de sigilo do Master após pedido da PGR. Portanto, o presidente do Supremo Tribunal Federal, Edson Fachin, acompanhou o pedido da Procuradoria-Geral da República e solicitou ao ministro André Mendonça o fim do sigilo completo das investigações no caso do Banco Master em 24 horas. Ou seja, então, em 24 horas é preciso quebrar todo o sigilo. Todo o sigilo tem que ser quebrado. A queda, Fachin solicita em 24 horas a queda total do sigilo do Master após pedido da PGR. O que estava acontecendo é que soltava alguma coisa, segurava outras, e agora ele pediu queda total desse sigilo, e é isso que tem que fazer. Repito mais uma vez, doa quem doer. Não interessa essa história de direita, esquerda, de centro. Quem tiver envolvido vai ter que pagar, gente. Quem tiver envolvido vai ter que pagar. Então é bacana essa atitude do Fachin, que solicitou em 24 horas a queda total do sigilo do Banco Master após pedido da PGR. Então tomara que não acabe em pizza. É o medo de todo mundo que acabe em pizza, porque tem muita gente poderosa envolvida na questão do Banco Master, mas parece que agora vai. Vamos acreditar, né? Vamos acreditar com essa queda aí total do sigilo do Banco Master, possa aparecer quem realmente são os culpados e que possa ter cadeia, né? Porque roubou de aposentados, roubou de pessoas que precisam. Então realmente é uma situação complicada. E o Fachin solicitou em 24 horas a queda do sigilo total do Master. 3:07 aqui na Clube. A qualquer momento tem mais informação para você ligado aqui com a gente. Vamos juntos até as 4 nesta sexta-feira.
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0: É um absurdo que canta essa menina. Cê tá doido? Simone Mendes aqui na Clube Direitos Iguais, Felipe Araújo, Alexandre Pires. 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Ascamarb, presidente Francisca Maria da Silva. 3 horas e 14 minutos aqui na Clube.
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1: Muitos estão infelizes agora porque estão vivendo vidas que não querem viver para que possam se encaixar. Ei, você. Você só tem uma chance nessa vida. Uma oportunidade de viver completamente. Uma oportunidade para criar alguma magia. Tudo bem dizer não às vezes. Tudo bem. Nem todo mundo vai entender. E tudo bem. Eu sei que você está triste agora. Ei, tudo bem. Calma, as coisas vão melhorar. Você vai ficar bem. Me escute de coração. Você vai realizar seus sonhos. Você deve estar se perguntando, por que a dor? Por que as falhas? Por que a luta? É difícil? Sim, é difícil. Eu quero que você saiba que não importa onde você esteja na vida, não importa o quão baixo você tenha afundado, não importa quão sombrio seja a sua situação, este não é o fim. Eu sei que pode ser difícil agora, tudo bem. Fique comigo um pouco. Você merece experimentar como a vida pode ser ótima. E você deve ao mundo ser essa pessoa positiva para os outros, para inspirar os outros, que vão olhar para você e dizer, ele fez isso, ela fez isso, e eu posso fazer isso também. Sim, meu amigo. Sim, minha amiga. Você pode. Não espere até que seja tarde demais para começar a viver. Não espere até que seja tarde demais para entender o que é realmente importante em sua vida. Não espere até que seja tarde demais para ser feliz. Me responda, do que se trata a vida? Não, a vida não é para ser perfeita. A vida não é sobre você, é sobre todos e tudo. Estamos todos conectados e todos compartilhando desafios e lutas. A vida não é só dinheiro. Você não pode levá-lo com você. Então não se estresse com isso. A vida não é se comparar com os outros. Deixe que todos sejam exatamente como são, enquanto você se concentra em ser o melhor de você. O que é realmente importante é quem você se torna através de todos os desafios da vida. O que você faz e acumula nunca será páreo para quem você é e quanta felicidade você traz para este mundo. Nunca se esqueça disso. Você é um milagre. Este mundo é uma bênção. A vida é um milagre. A vida é realmente o que você faz dela. Viva todos os dias como se você fosse abençoado. Viva todos os dias como se estivesse grato por simplesmente estar vivo. Seu propósito e meu desejo para você é simples. Ser feliz, encontrar a felicidade, não importa o que a vida jogue em você. O mundo ao nosso redor existe à medida que nos permitimos vê-lo. Palavras como difícil, impossível, elas não têm significado. Essas palavras nem existem até que lhe demos vida. Estamos criando negatividade, você sabe, construindo barreiras que não têm absolutamente nenhuma razão para serem levantadas. Eu gosto de simplificar essa equação, porque para mim se trata de ter um objetivo e alcançá-lo. É isso, certo? Você está no ponto A e quer chegar ao ponto B. Então, na verdade, existem duas opções e você vai ter que escolher. E aqui está a minha opinião. Se os seres humanos conseguiram colocar um homem na lua, você pode criar uma estratégia para acordar cedo sem apertar o botão soneca. Dizem que algumas das maiores conquistas da vida foram alcançadas por pessoas que não sabiam que já foram consideradas impossíveis. Eles tinham um alvo e o acertaram. Encontre o propósito de sua vida e estabeleça metas que acendam a centelha dentro de você. Acredite em si mesmo, acredite que você merece tudo isso. Acredite que sua vida tem sentido. Não há nada que você não possa realizar quando está livre do fardo de procurar coisas fora de si para te satisfazer. Apenas saiba que você tem as respostas. Confie na sua intuição, confie que tudo ficará bem no final, tudo será ótimo no final, tudo será mágico no final. Está tudo dentro de você. Chama-se crença, chama-se fé. Eu te vejo, você não pode me ver, mas eu vejo você. Eu vejo seu grande coração. Não esconda para caber nesse mundo raso. Abra-se, nunca tenha medo de ser você, o verdadeiro você. Este é o melhor que você e o único que qualquer um precisa saber. Continue dando tudo de si para todos. Brilhe como o sol. Eu vejo você. Vejo que você não se encaixa. Você nasceu para se destacar. Eu vejo que você é diferente. Mas você vai encontrar o seu lugar. Vejo que você

Eu vejo que você é diferente. Mas você vai encontrar o seu lugar. Vejo que você é diferente. E que bênção isso é. Não se contente com pessoas que ofuscam sua luz. Espere por aqueles que te iluminam. Espere pela faísca, espere pela magia. As pessoas certas aparecerão em sua vida, se você for paciente e fiel a si mesmo. Eu vejo seus grandes sonhos. Continue perseguindo-os. Continue lutando por eles. Mas nunca perca de vista o que é realmente importante. Estou aqui, mas você não precisa de mim. Sou seus olhos. Você pode ter tudo. E você merece

Esse é o cara, esse é o cara. Há muitos anos no mercado, sempre fazendo sucesso, lotando estádios, lotando praças. Cara, é bom demais, né? Afinal de contas, chegar no sucesso, eles dizem que não é tão difícil. O difícil é se manter. E o Amado Batista é mestre nisso, porque desde que estourou há muitos anos atrás, continua com essa mesma pegada. Passa geração, entra geração. E o Amadão tá aí fazendo o maior sucesso com as suas músicas românticas. Tá com pouco dinheiro, tá com pouca grana. O cara, qualquer lugar que você leva Amado Batista é garantia de lugar lotado. Impressionante, né? É impressionante. Dificilmente alguém consegue chegar nesse nível assim de todos os anos. Tá sempre lotando qualquer lugar. Amado Batista Maramá, teve também Kleber Lucas aos pés da cruz, depois da nossa mensagem do dia. Ô, gente, eu desejo pra você um ótimo resto de sexta-feira. Amanhã o Negão tá de folga, amanhã o Negão tá de folga. Só volto domingo às 8 horas da manhã com o nosso Domingão Sertanejo. Domingo é R$300, viu, na caixa premiada. Domingo é R$300 na caixa premiada, avisa pra todo mundo aí. E se Deus quiser, estaremos juntos aqui domingo às 8 horas da manhã. Amanhã eu vou ficar de boa, tranquilo. Aproveitar minha folga de sabadão e domingão estarei aqui às 8 horas da manhã com o nosso Domingão Sertanejo. Daqui a pouquinho tem Amado Batista, o Adilson Batista. Amado Batista apresentando o Batidão Sertanejo. Já já tem Adilson Batista apresentando o Batidão Sertanejo. E a gente se fala domingo às 8 horas da manhã. Grande abraço para todo mundo, ótima sexta-feira, juízo. E até domingo às 8 horas da manhã. Até!

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Alô, gente, amiga, boa tarde, boa tarde, boa tarde pra vocês, estamos chegando, hein? O nosso batidão, um sertanejo, o nosso batidão bruto, comigo, Adilson Batista. Aqui pela sua Clube FM 103,9 barra de São Francisco. Clube FM 93,7 em Mantena. Empresas do Grupo Faustino de Comunicação. Com muito prazer, viu? Com muita alegria, como sempre. Muita, muita, muita gratidão, meu povo. Vamos nós a partir de agora até as 19 horas com o melhor da moda sertaneja no seu rádio, hein? Boa tarde, compadre. Boa tarde, comadre. Boa tarde, meus guerreiros e minhas guerreiras. Boa tarde, meu povo lindo e abençoado. Bora, bora, porque... porque sextou, hein? Sexta-feira, o dia todinho. Chama.

Batidão sertanejo, o batidão mais gostoso do Brasil, batidão bruto, comigo Adilson Batista a partir de agora, hein? E aí, pessoal, tudo bem? Tudo tranquilo? Tudo normal por aí? E o inhame, como é que tá? Tá bom? Deixudo? É coisa boa, bora aumentar o volume aí. Pode aumentar porque a partir de agora a cobra vai fumar, bichão, de acordo, hein? E o pau vem cair, foi, moçada, daquele jeito, hein? Porque que na clube do batidão você sabe como funciona, hein? A novidade. Ô, meu filho, aqui o sistema é bruto demais da conta, viu? A carga é pesada e a porrada é bichão. A porrada é certeira, rapaz. É aí que eu digo, aqui não pica pau, aqui eu sei envergo o pique enganado. Aqui não é minhoca, aqui é encimentado, aqui ó. É, concreto, rapaz. Como eu vi aqui, o Baldor é uma história com força, viu? Na, na, na, na, na.

0: com o grande rapaz. Como eu vi aqui, o Baldor é uma história com força, viu?
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0: Chama, chama! Já pode ou tá cedo, pessoal?
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0: com... Só pra saber mesmo, já pode ou tá cedo?
1: Sexta-feira, papai!
0: Sexta-feira!
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0: Ô, derrota! A gente chama é bonito, beijar na boca e chama de meu amor, moçada!
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0: Sai, cachorro! Pra Barra de São Francisco, mantendo Brasil e o mundo ao batidão, sertaneja, festa, sertaneja, seu radinho.
1: Não, verdade.
0: Pra você de Central de Minas, São João de Manteirinha, Itabirinha, Vargem Grande, Limeira, Divino das Laranjeiras, boa tarde. Alô, alô, meu povo da Barra do Ariranha, Nova Belém, Antareia, Cubará, Galileia, São Félix de Minas, oi, oi, Mendes Pimentel. Forte abraço a todos de Coporanga, Ponto Belo, Montanha, Água Doce do Norte.
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0: só mexendo o bumbum. Alô, alô, meu povo! De Ponto Belo, Montanha, Água Doce do Norte, Vila Pavão, Vila Valério, Boa Esperança, Jaguaré, Pinheiro, boa tarde. Alô, alô, Nova Venécia, São Mateus, São Gabriel da Palha, São Domingos do Norte. Alô, Panca, Águia Branca, Aldo, Rio Novo e Mandenópolis.
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0: Alô, Mandenópolis, boa tarde. Já que é sexta-feira e sexta-feira também é dia de...
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0: Sério? Sexta-feira é dia de quê, produção?
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0: Pra lembrar a galera do Boteco aí, já pode preparar o tiragosto, já pode repor o estoque de cachaça que hoje tem.
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0: Ah, todo mundo já ouviu.

0: Jorginho! Abre essa porta, meu bem! É o homem da sua vida que tá chegando! Nossa! A porta da cozinha abriu sozinha? Será que é assombração?
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0: Tadinha.
1: É assombração, meu amor, eu juro. Você vai ficar acreditando em coisas que colocam na sua cabeça?
0: Ah, então eu vou rezar.
2: Coitado! E aí, Sandro Lúcio? O trio Parada Dura. É o nosso Clube do Boteco. O nosso Clube Zap é o 27 9 95 24 75 75, hein?

Lúcio. Acaba não, mudão, veja não, Bodego. Olha pra você que tá de boa aí, já sossegado nessa sexta-feira, já amanhã na presa, pra você que já tá olhando pro relógio, dizendo, ó, oh, vazar na brequeada daqui a pouco, hein? E aí, pra você que tá aí sintonizado comigo em casa, no trabalho, no carro, no caminhão, na carreta, pra galera e no aplicativo no Brasil e no mundo. Meus amigos, segue sim, sabotagem. As simpáticas, lindas e maravilhosas, dona de casa, boa tarde. Aos comerciantes, comerciários, e o nosso abraço. Abração pros meus amigos operadores de magra também na sintonia, né? A turma que tá capeia sem dó. Aos mãos calejadas, sempre ligado aqui na clube, o nosso muito obrigado. De ponta a ponta, da barra na cabeceira, deve dar pra lá, bicho. Ó, oh, pra outra banda, só da clube, moçada. E agora vamos combinar o seguinte, vamos, pode aumentar o volume aí. Dá um sorriso pra nós e fala assim, ô trem gostoso, trem cuascanto, que o batidão sertanejo, o batidão bruto, do jeito que você gosta está entrando.

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1: Ô, oh, batidão bruto, batidão sertanejo aqui na Cuda FM. São 16h24 na Cuda. Boa tarde. Tudo bem? Tudo tranquilo? Tudo normal pra aí, pessoal? Fala comigo como é que tá o Inhame. 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Tchê, tchê, tchê, tchê. Opa!
2: Eu sou, boa tarde.
1: Ei, Deusânia.
2: Como é você? Tudo bem?
1: Tudo bem? Tudo tranquilo. Normal.
2: E quero ouvir Eduardo Costa, tá falado.
1: Tá falado,
2: hein? Fazendo favor. Ofereço pra você, pro meu esposo, pros meus filhos e pra todos os ouvintes. E no Canto ou Dança aí, meu voto vai pra Trio Parada Dura, tá bom? Um abraço, viu? Fico com Deus.
1: Você falou, tá falado. Um abraço pra Deusânia, minha amiga lá em Águia Branca. Abração pra você, Deusânia, pra sua família. Obrigado aí pela sua participação de sempre, tá bom, minha querida? Deus abençoe a sua família maravilhosa e abençoe você também. Tá todo mundo ligado aqui. E ela vai de
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1: No Clube do Boteco, ela põe na frente o Trio Parada Dura, hein? Se vencer, vai cantar meia hora sem parar. Eu acho bom a galera do boteco aí, ó, preparando o tira-gosto, repor o estoque de gelada. É.
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1: Daqui a pouco os mal acabados tá chegando com muita sede ao pote aí, hein?
4: Tô aqui jogado fora.
1: Ô, derrota, olha.
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1: Ô, Sérgio, já pode dar sede, Sérgio. Sim.

0: E ó, assombração aí, ó. Vai, cachorro!
1: Paixãozinha! Abre essa porta, meu bem! É o homem da sua vida que tá chegando! Nossa! A porta da cozinha abriu sozinha? Será que é assombração?
0: Será que é assombração? Ah! É que a assombração costuma ter o pé de pano!

0: Tadinha.
1: É assombração, meu amor, eu juro. Você vai ficar acreditando em coisas que colocam na sua cabeça?
0: É.
2: Então eu vou rezar pra...
0: Opa! Boa
3: tarde, Adilson Batista.
0: Boa tarde.
3: Meu voto vai ser pro Sandro Lúcio.
0: Ah.
3: Se ele vencer, toca a música Laço Aberto.
0: Laço Aberto.
3: Tá na clube?
0: É, tá bom demais.
3: Tchau, obrigado.
0: Tchau, obrigado, hein? O jogo empatado 1-1, hein? E hoje a parada se define com 10 votos. 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Oi! Oi! Opa, peraí, agora vai.
4: Boa tarde, Luciano Peleiro Fernandes.
0: Oi, Luciano.
4: Eu queria pedir a música, Lemão de Fogo, fica amor. Oferecer essa música também pra você na minha da rádio.
0: Valeu, Luciano.
4: Eu faço essa música, sambação. Essa música que fala sambação, Sandro Lúcio que fala sambação.
0: Valeu, Luciano. O Luciano gostou da sambação, né?
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0: 16:29 aqui na clube, hein? 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Opa!
6: Boa tarde, Adilson Batista. Eu canto e danço aí. Eu volto para cantar o trio Parada Dura. Joel Bernardo da Silva vai de Grande Caúna.
0: Valeu! Ele vai de trio Parada Dura aqui. Passa na frente. Agora tem dois, hein? Dois pro trio Parada Dura. Sandro Lúcio tá coladinho. Tem um, hein? Canto ou dança? 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Oi!
7: Boa tarde, Adilson, aqui é o Luiz Antônio.
0: Ô, Luiz Antônio!
7: Essa música do trio Parada Dura pra todos os ouvintes da clube que oferece pra nós, Avião das Nove. E eu vou de trio Parada Dura.
0: Aô, bruto!
7: Já pode?
0: O Ian tá desmanchando. Ô, Luiz Antônio, já pode, hein?
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0: Luiz Antônio, já pode, mas eu tenho um detalhe, pra mim não ficar no prejuízo. Esquece da minha não, Luiz Antônio. A sua você bebe do jeito se quiser, fica à vontade. Agora a minha, por favor, por gentileza, é copo cheio. Opa!
9: Ó, oh, meu amigo Aldis Batista, boa tarde, Unhame, como é que tá? Rachando de bom?
0: Novidade.
9: Paz, graças a Deus, rapaz, completando mais um ano de vida hoje, mais um ano de experiência de vida.
0: Ô, benção, hein?
9: E eu gostaria de pedir uma música aí, Adilson, Casa de Caboclo.
0: Casa de Caboclo.
9: Aí que a gente é, caboclo mesmo, chucro do mato. E oferecer pra Vaquerada tacando a pé agora à tarde, e oferecer pra Adelaide, pro Ginaí, pro Carlito, pro Barroso, pro Delsane e pra todo mundo que tá colado, que nem canto de garrucho na Rádio Clube. Cai na Ata Pivara, que lá vem bala, dia que nesse taca a pé. Tchau.
0: Nós taca a pé, sem dó. Meu grande amigo Luiz Carlos, o programa hoje é dedicado a você, campeão.
10: Depois que pede.
0: Então, caboclo, já que você falou que você pediu uma música, casa de caboclo, você é caboclo do mato, mas é um caboclo honrado, trabalhador, digno, gente boa. Valeu, Luiz Carlos, o nosso abraço, parabéns, irmão. Parabéns a você, muita saúde, muitos anos de vida.
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0: Papai do Céu esteja iluminando o seu caminho, livrando você de todos os males, tá bom? Abençoado. Hoje o programa em homenagem ao meu grande amigo Luiz Carlos, lá de Águia Branca, hein? Se encontrar ele, dê um abraço nele, pessoal. Dê dois, dê um por mim também. Aceita que dói mesmo. Ô, Guinaldo.
11: Fala comigo, Adilson Batista. É o Guinaldo de Boa Esperança.
0: Fala comigo, Guinaldo.
11: Ô, Adilson. Quer que você roda aquela música pra mim aí de Nando Moreno, Bar da Esquina?
0: Ô, oh, danado.
11: Eu ofereço pra todo mundo gostar da música. E um abraço pra você e bom trabalho pra você, viu, macho?
0: Valeu, Aguinaldo. Obrigado, meu amigo. Tá ligadão com a gente, Aguinaldo, lá em Boa Esperança, também curtindo a clube, curtindo o batidão sertanejo. É da Barra na Cabeceira, moçada, até virar pra lá, pra outra banda só da clube. Opa!
12: Adilson Batista.
0: Oi!
12: Boa tarde.
0: Boa Adilson, tarde.
12: O voto é de trio Parada Dura.
1: Será que
12: é assim? Eu ofereço a musga Água no Leite.
0: Aham.
12: Pra todos que tiver ligadão na clube. Pra todos que mandam a música pra nós.
0: Valeu! Obrigado, Lindara! Alô, meu povo de Mantena! Alô, meu povo de São João de Manteninha! Alô, Itabirinha! Alô, Vaz de Grande! Alô, Limeira! Alô, meu povo de Nazário! Alô, meu povo da Barra do Ariranha! Alô, Russo! Meus amigos também ligados em Mantenópolis! Alô, Alto Rio Novo! aquele abraço. Oi.
2: Adios, boa tarde. Eu vou no trio Parada Dura. Aí a música aí, Barra Pesada.
0: Barra Pesada, ô, moda boa, hein? Ô Zepão, abração pro seu Zepão, já pode trazer, Zepão.
1: Juro.
0: Ô Zepão, você ficou pesado, hein, bicho?
1: Que coloco, não.
0: Mandou uma foto da cachoeira, uma cervejinha trincando de gelada. Aí machuca o nosso coração, cê tá doido.
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0: Eduardo Costa. Mandar pra minha amiga Adriana, Miracema, Dona Maria. Minha amiga Rosa tá aqui na pia sem dó, né? A Lucimara Martins já tá presente?
14: É porque...
0: Vou fazer chamada, hein? É.

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3: Luciano, não é o Cor de Cuica, não, é o Luciano lá de Ecoporanga. Fica

0: Xô.
1: Que é isso, trem doido?
0: Me apaixonado.
1: Chama. Além de Aguinaldo, lá em Boa Esperança, hein?
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1: Alô, meu amigo Márcio Bar. Abraço, alô, Pedrinho do Churrasquinho. Hoje tem rodada dupla no Pepito, hein?

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0: Mas aí, Paulinho, essa música é maravilhosa, hein? Senta doido. Música boa é música boa sempre, né, pessoal? Eu atendi o Russo, que entende muito de música boa. Ô, Russo.
1: Boa tarde, batidão sertanejo com a Dil.

0: entendi muito de música boa. Ô, Russo.
1: Boa tarde, Batidão Sertanejo com Adilson Batista, que é o Russo da Barra do Ariranha. Eu queria ouvir uma música com César e Paulino. Você é tudo que pedi pra Deus oferecer pra esse povão que tão ligado na rádio. Adilson Batista, o fenômeno da rádio.
0: Ei, Russo, Russo é fenomenal, é você, Russo. Um abraço, amigo, obrigado pela participação, pela audiência de sempre, hein? 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Opa!
2: Boa tarde, Adilson Batista. É Maria Madalena.
0: Maria Madalena! Tudo bem, maravilhosa?
2: Presente, hein?
0: Presente!
2: Ouvindo,
0: e coisa boa? Cedo.
2: É trio parada dura na veia, hein?
0: Na veia?
2: Se vencer, você passa pra nós cerca de espinho.
0: Nossa senhora!
2: Oferecer especialmente pro Márcio Bar.
0: Tá ligadinho lá, hein?
2: Pra repor o estoque de cachaça e aquele torresmo, né? Eu já tô com saudade daquele torresmo.
0: Coisa boa.
2: Oferecer pra todos que estão ouvindo o programa, especialmente pra você. Um abração. Tô aqui te ouvindo, hein?
0: Maria Madalena, maravilhosa. Obrigado, lindona. Ela vai de trio parada dura do canto dança que amplia, hein? Ah, o trio parada dura, como é que é o clube do boteco aqui?
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0: Ô Márcio, já preparou o tiragosto, hein? O teu resmi não pode faltar no Márcio, né? Trio parada dura agora tem 6. Sandro Luz tá apanhando feio, igual vaca na horta aqui, ó. Sandro Luz só tem 1. Vai ter muita água pra rolar, hein? Muita água pra rolar, hein?
5: Conta pra mim sua história.
0: E aí, canto dança?
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0: Coitado!
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0: Nossa, que triste! Vai. O trio parada dura, pessoal!
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0: Vai, cachorro!
7: Paixãozinha!
0: Ah lá, ó.
7: Abre essa porta, meu bem! É o homem da sua vida que tá chegando!
0: Ih!
7: Nossa! A porta da cozinha abriu sozinha? Será que é assombração?
0: Deve ser! Alô, meu amigo Vinícius Vico do Baladeiro do Forró! Hoje tem Vinícius Vico no Capitão Bar, hein? Vinícius Vico hoje se apresenta no Capitão Bar, bora, partiu! Um abração, meu grande amigo Marcos, o Barbiquim Diplomata. O Marcos ficou uns dias aí, gente, com o salão fechado por motivo de força maior, né?
8: Sala, eu escuto um barulhão.
0: É, mas agora está de volta aos trabalhos, tá, pessoal? Você precisa cortar o cabelo aí, pode passar no salão do Marcos, Barbiquim Diplomata, que voltou a atender hoje, né? Está de portas abertas. Marcos, um abraço pra você, meu irmão. Na verdade, o Marcos passou por um momento muito difícil aí, na perca da sua mãezinha. Né? E ele esteve acompanhando a mãe durante todo o período, né? Que ela esteve internada em Vitória, mas ela não resistiu, é um forte aneurisma cerebral que ela sofreu e Papai do Céu a recolheu. E o nosso amigo Marcos, né? Ficou esse tempo todo lá junto com a mãe, acompanhando, dando toda assistência e atenção e ele, né? Comunica aí o motivo pelo qual o salão ficou fechado esses dias aí, informando os seus clientes, né? Uma clientela fiel com

0: E aí, já pode, Lemão, tá cedo?
1: Fala comigo, meu amigo Adilson Batista, meu filho. Toca pra nós aquela do Eduardo Costa.
0: Ah.
1: O amor não acabou.
0: Não acabou, amor.
1: Feliz pra todos meus amigos do Espírito Santo, Santo Antônio, Bagaço, Coloco, São Paulo, Guadalho, São João, Vila Palmar, Queixada. E tchau, obrigado, meu filho. Partiu, Adilson, toma uma.
0: Toma duas, irmão. Toma duas, casa da minha não, bicho. A minha é copo cheio, hein?
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0: Acaba não, mundão. Veja não, boteco. Opa.
4: Ei, Adilson, boa tarde, tudo bem?
0: Tudo bem.
4: Silene, o Adilson, eu vou votar no trio Parada Dura. E eu mando a próxima música para todos os ouvintes e para vocês da rádio.
0: Para você que é tá muito bom, simpática.
4: Adilson,
0: valeu, lindona. Minha grande amiga Rosilene, diretamente de Tabirinha, ligada aqui na Globo, curtindo o batidão, hein? Meus amigos São João de Monteirinha, também ligado com a gente, o nosso abraço.
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0: fome. Olha, o trio Parada Dura tem 7, o Sandro Luz só tem 1. Tá aparecendo que vai dar trio Parada Dura na parada, hein? Tá aparecendo. Oi! Opa!
4: Boa tarde, Adilson Batista.
0: Boa tarde.
4: Eu voto aí no Sandro Lúcio, tá?
0: Sandro Lúcio. Sandro Lúcio agora tem 1. Aliás, tem 2, né? 2 pro Sandro Lúcio. 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
6: Se ele atendeu,
0: aceita, bola acabar!
6: Escondeu, aceita que dói mesmo.
0: 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Opa! Oi!
7: Boa tarde, Adilson. Tudo bom?
0: Bom?
7: Tá tudo bom.
0: Graças a Deus.
7: Aqui é o João do Santo, do Córrego da Poaia.
0: Ô, João, tá bom, João?
7: Quero pedir a música com Sandro Lúcio, tá?
0: Ah.
7: Ah. Pra você passar pra mim, tá bom?
0: Beleza, João.
7: Assombração, valeu.
0: Assombração.
7: Meu voto é pra ele.
0: Valeu, João, abração. Ele vai de Sandro Lúcio e ele quer ouvir essa aqui, ó, Assombração. Alguém tem medo de assombração? É assombração aqui, eu vou te contar, bicho, é o tal da assombração, o famoso pé de pão.

0: Joãozinho! Abre essa porta, meu bem! É o homem da sua vida que tá chegando! Nossa! A porta da cozinha abriu sozinha? Será que é assombração?
1: E lascou, Indro Lúcio! Sucesso!
0: Se chego mais tarde em casa, piso...
1: Opa!
2: Boa tarde, Deus Batista. Hein, ó, como é que tá?
1: Adivinha?
2: Achando de bom?
1: Alvesou!
2: Que vai ficar aí pra cantar hoje é o Sandro Lúcio. Chupa a asa do trio Parada Dura, tá bom?
1: Sandro Lúcio.
2: Tchau, obrigado.
1: Valeu! Ó, o Sandro Lúcio reagindo, tem quatro agora, hein? Sandro Lúcio agora tem quatro.

0: O trio Parada Dura continua na frente com 7. Oi.
1: Eu voto no Sandro Lúcio, tá?
0: Mais um pro Sandro Lúcio, quem falou aí? Abração pra você, meu amigo, obrigado, hein? Ih, o Sandro Lúcio entrando na briga, hein? Esse negócio de assombração, sei não, hein?
2: Vocês gostam do mal feito, vocês gostam do mal feito, né?
0: Agora na grupo são 17 e 28, Sandro Lúcio tem 5. O trio Parada Dura tem 7. Aliás, tem 8. E agora eu acabo de visualizar aqui o voto do meu compadre Garotinho. Diz boa tarde, compadre. Boa tarde, compadre. Pra cantar Trio Parada Dura, música Muro de Berlim. Tá na culpa, tá bom demais. Você fala, não, bom é pouco. Verdade, compadre. Bom é pouco, compadre. Bom, Trio Parada Dura agora tem 8. 8 pro Trio Parada Dura, 5 pro Sandro Lúcio e assombração. Oi.
1: Pode ligar o rádio agora, Eduardo Costa. Sai fora.
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1: Boa tarde. Eu quero ouvir com a música com Trio Parada Dura, Barco de Papel.
0: Barco de Papel.
1: Que meu voto é pra eles. Tá na clube, tá bom demais.
0: Ah, tá. Ela vai de Trio Parada Dura, que tem 9 agora, hein? 9 pro Trio Parada Dura, botou a bola na marca do pênalti. É que eu vi Barco de Papel. Alô, Ivaninho, de abração pra você, minha querida. Alô, meu povo do Márcio Osbar, aquele abraço, hein?
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0: Abração a todos do Pedrinho do Churrasquinho, Odeio do Churrasquinho. Na entrada para o bairro Nova Barra, o Maninho do Churrasquinho, na pracinha do Campo Novo, é a turma da Comeia. Meu amigo Zé Antônio do Churrasquinho, um abraço, hein? Todos aí no bar. Espetinho Pionte na Vila Luciene, Balo Paulo. Alô, meu amigo Lucimar, alô, Alane, alô, William, abração pra vocês, muito obrigado. O Pedrinho do Churrasquinho também, tá ligado, hein? Todos aí no Bar do Zebão, no Rio do Campo, vai dar praia esse final de semana, hein? Partiu? Todos aí no Bar Mercearia do Neguinho, nas 300, o bar do meu grande amigo Derim, aí na Vila João Gomes. Alô, Derim, tá sumindo, bichão? Meu amigo Orlando, todos aí no Bar do Orlando, também ligado com a gente. Alô, Orlando. Hoje é dia de cabeça de porco, hein, Orlando?
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0: abração a todos aí no bar do Didi, também o bar do Valadão,
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0: o bar do Tuquinha, lá em Vargem Grande, o Espedinho do Pico, lá em Mantena. É. Acaba não, mundão, fecha não, boteco.
5: Ô, Adil.
0: Ô, Coré.
5: Fala comigo.
0: Fala, Coré.
5: Coré, tô na pega, hein?
0: Bruto de mais da conta,
5: hein? Não garra, não. Até amanhã, 5 horas da manhã. Você tá doido.
0: Cê tá doido.
5: Vamos, bota chamando.
0: De acordo.
5: Eu fui lá no Chiro Calto. Rapaz. Lá tem qualidade, tá?
0: É verdade.
5: Foi 3 calças por R$100. Show de bola, um atendimento top.
0: É,
5: não garra não, tá?
0: Lá a pega é bruta.
5: Deu? Eu escutei de manhã você falando, fui lá, um atendimento show de bola. Adeus, adeus. Tá na clube?
0: Tá bom demais. Valeu, valeu, galera. Você tá doido, abraçando pra você. Bom, Trio Parada Dura tem 9, com a bola na marca do pênalti. O Sandro Lúcio ainda acredita na vitória, tem 5. Bom, de música, daqui a pouquinho não resolve essa parada, pode ser? Daqui a pouquinho tem o Zé Luiz. Alô, Sirlene Dalva. Alô, família Batista. Alô, Gildo Barreto, aquele abraço, hein? O Volta aí da feira, amanhã é dia de feira, hein? Abração a todos os feirantes aí se preparando pra amanhã. Alô, Simalo Barro Preto, também tá ligadinha com a gente. Alô, Sirlene. Ô, Tiagão.

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0: Ei, vaqueiro! No batidão sertanejo, boa tarde, meu povo! Papo do GM, Chicote, Estelando, Taca, Tachiano, em nome da mobiliadora universal, hein? E hoje é dia de Black Night nas lojas Fazendeiro. Opa!
1: Batista, boa tarde, aqui é o Cigano.
0: Ô, Cigano!
1: É, eu queria que você, se você pudesse, você anunciar aí pra mim a morte do meu, perdi meu pai esses dias, agora perdi meu irmão. Tá previsto pra chegar 8:30 aqui na Grovila. E o enterro será amanhã 9:00. Se você pudesse fazer um anúncio pra mim, eu te agradecia, tá bom? Fica com Deus. Obrigado.
0: Ô, Cigano, meu sentimento, irmão, que Deus abençoe e conforte você nesse momento de profunda dor, e todos os familiares, né? Ele comunicando aí que o irmão dele faleceu, que o corpo chegará às 8:00, né? Aí na Agrovila. O meu amigo Tião, por favor, me manda aqui o nome completo do seu irmão, por gentileza, e as informações aí, com relação ao velório, horário de sepultamento, pra gente fortalecer aqui e fazer aqui uma nota mais precisa, tá bom? Me manda, por gentileza, o nome do seu irmão completo e o local do velório, né? Você já disse que será na Agrovila. E me manda também aí o horário do sepultamento e o local do sepultamento, tá bom? Pra gente estar aqui divulgando com mais precisão. Que Deus conforte mais uma vez aí você, meu amigo Cigano, e os demais familiares nesse momento de profunda dor. 17:50 aqui na Clube, 17:50 no nosso batidão. Opa!
2: Boa tarde, meu amigo Edson Batista, né? Adeus, adeus do canto, dança aí, ficar com o trio Parada Dura, hein? Tá na Clube, tá bom demais, tchau, obrigado.
0: Trio Parada Dura não perde mais, né? Não perde mais, trio Parada Dura no canto, dança, venceu a parada, o trio Parada Dura.
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0: Venceu. É o Clube do Boteco.
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0: Meia hora já de trio Parada Dura, hein? Ô, Zé Luiz.
5: Fala, Deus, firme no pé do E.
0: Firme no golpe.
5: Trio Parada Dura aí, hein? Ah, obrigado.
0: Valeu, Bruto, abração pra você. Esse é meu grande amigo Zé Luiz, lá no carro da Anta, sintonizado, hein?
6: Ela não quer...
0: Alô, meu amigo Marcos, já pode estar sendo, Marcão. Opa. Opa.
7: Tá, Jadis Batista, nós estamos aqui no Mirage, Mago Aldo aqui. Deixa eu mandar uma foto aqui, rapaz, a sofrência aqui tá grande.
0: Tô com dono, tô com dono vocês dois aí, viu?
7: Aí, Adilson, aqui é o Márcio, senhorelo, nós estamos no Aldo aqui. Toca aí, Chico Rei Paraná, Leão Domado.
0: Ô, banda boa aí. Valeu, Marcão, ô Marcão, você deve tomar um, não dá? Ô, tira gosto, vocês estão sofrendo lá, coitado. Estão empreitados lá, estão no empreitado, difícil. Boa tarde, Jesus Batista, me informa aí. Valeu, vou te mandar, né, bom, Soraya? Deixa comigo. Aceite que dói menos. Opa!
8: Boa tarde, boa tarde, boa tarde, meu amigo Adilson.
0: Fala, Gildo!
8: Aqui.
0: Ah.
8: Manda uma música pra nós aqui.
0: Tipo assim.
8: Aqui no Monte Ceni.
0: Ah.
8: Pode mandar uma do Zé Vaqueiro. Qualquer um do Zé Vaqueiro. Arrebentar a boca do balão nesse Monte Ceni aqui hoje. Você tá doido?
0: Aí sim. Você tá doido? Valeu, Agildo Barreto. Abração pra você, todos os nossos amigos em Boa Vista, Monte Ceni ligado, Monte Sinai, todo mundo sintonizado com a gente. Opa! Oi!
9: Boa tarde, meu amigo Adilson Batista. O meu voto vai pro Sandro Lúcio.
0: Não deu, mas vai cantar pelo menos uma música aí, pelo menos assombração. Vai ter que cantar, porque o povo pediu bastante assombração, hein? Opa!
10: Boa tarde, Batista. É voto diferente. Eu também quero que para a dura aí. Aceito, amém. Passa pra nós aí, irmão. Essa música é boa demais. Aqui é voto diferente, hein? A Marta na feira, mas ela agarrar lá. Viu o Pedro aí, daí.
0: Ah, valeu, volta aí, abração. Eu sou cliente fiel do meu amigo. Volta aí. Todo sábado eu passo lá na feira, na barraca dele, hein? A barraca do Volta aí fica ali pertinho do Sinésio, né? Ao sábado, pertinho do Sinésio. Às quartas, ele pertinho do Tonzinho, hein?
11: Aceita que dói menos.
0: Volta aí, Ferrante, ele perto do Sinésio, né? Toda quarta eu passo lá na barraca dele, né? Eu sou cliente fiel, carteirinha, não fale não, hein? Ela, da mesma forma, eu passo também todo sábado na barraca da Ciclinda. É muita coisa gostosa. A Ciclinda é rainha do doce. Doce, doce feito mesmo, ela aí. Alô, Ciclinda, alô, Tiagão, um abraço, Tiago. Alô, daí. O Luquinha da Comil deu uma de ligada, hein?
4: Paixãozinho.
0: Abraçamos todos os meus amigos feirantes, o Valdo do Pastel.
4: Porta.
0: Sabadão tem que passar na barraca do Valdo e comer aquele pastel, tomar aquele caldo de cano gostoso, hein, gente?
4: Nossa.
0: Ei, o rei do pastel, meu amigo Valdo.
4: Sozinha? Será que...
0: Abração também aí para meu grande amigo Geraldo, Geraldo da Feira, né? Grande Geraldo, hein? Gente boa no mundo, todos os feirantes se preparando pra amanhã, hein? A minha amiga Lucimara tá preparando. Lucimara, boa tarde pra você. Oi.
6: Adeus, boa tarde. Meu voto vai pra Sandro Lúcio.
0: Sandro Lúcio fez bonito, né? Perdeu feio, não. Fez bonito, Sandro Lúcio, hein?
6: Sala, eu escuto.
0: Mas por ordem de chegada, quem venceu foi Trio Paranadura, hein, Lucimara? Abração pra você, minha amiga.
6: Não,
0: minha amiga Lucimara, também no Barro Preto, na sintonia. Muito obrigado. A Lúcio Alemão também tá ligado com a gente lá em Vila Paulista. Oi. Opa!
12: Boa tarde, meu voto vai pro Sandro Lúcio.
0: Olha só.
4: São Baixãozinho.
0: Sandro Lúcio já teria empatado o jogo, a gente sei não, hein? Alô, minha amiga Gilda, obrigado, Gilda, pela sua participação. Um abraço pra você e toda a sua família, tá bom, minha querida? Cadê o Pico, hein, ô Pico?
2: Alô, meu amigo Adilson Batista, é o Pico. Se você puder, toca pra nós aí o Negro e Salomões em busca de mim. Oferecer pra todos meus ouvintes do seu programa, pra vocês da rádio, pra essa galera toda. E manda um alô pra toda a galera dos espetinhos, pra todo que tá tomando um agora. Já pode ou tá cedo?
0: Ah, já pode, né?
2: Tão junto, não é badão não, hein? Vamos tomar um, vou beber um. Um pra mim, um pra vocês.
0: A minha copa cheia,
2: manda Pico. Manda um alô pra galera aqui no espetinho do Pico.
0: Olha o Pico! Pico.
2: 3 de junho aqui em Matéria, tão junto.
0: Olá, Nigo! Cano de Gaúcha. Aí, ó.
2: Tamo junto.
0: Valeu, um abração pra você, meu grande amigo. Alô, Pico, a galera nos pedindo Pico na sintonia. Oi.
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0: Crujinha?
13: Oi, boa tarde, eu também voto em Sandro Lúcio.
0: Valeu, Silene, abração pra você, maravilhosa. Obrigado, minha querida. É muita gente, é muito rádio ligado, meu filho, você tá doido. Oi. Opa!
14: Boa tarde, aqui é a Márcia de Água Doce. É, eu voto em Trio Parada Dura também.
0: Venceu?
14: Ganhar. Felicitamos com minha sogra Luz, minha mãe.
0: E Luz?
14: Fernando, tá todos aqui de Água Doce.
0: Valeu! Alô, meu povo de Água Doce, alô, meu povo de Bom Destino, Santa Nova, Santo Agostinho, meu povo do Azul. Alô, meu povo aí da Barra Mansa. Meus amigos também ligados comigo. Aí em Rio Preto, Café Ralo, Garfo, Jacutinga. Alô, meu povo do Corco do Café, alô, família Anacleto, alô, meu grande amigo Geraldo, amiga Geraldo Anacleto, meu amigo Joeldes, o Altivo, também tá colado com nós aí, né? No nosso batidão sertanejo. Abração a todos também aí. Bom demais. Água Doce, ponta a ponta, né, patrão? Tá ligado com a gente da Barra na Cabeceira. Olá, boa tarde, tudo bem? Eu sou a Leiliane do Córrego do Brejão. Moto Sinai, meu voto vai pro Sandro Lúcio. Valeu, minha amiga Leiliane, alô, meu povo do Córrego do Brejão. Alô, meu povo do Córrego do Ouro. Alô, meu amigo Luciano. Minha grande amiga Nils, abração pra vocês, hein? Luciano é de plantão na distribuidora de bebidas em Moto Sinai, né? Oi!
15: Boa tarde, Adilson Batista. Meu voto vai pra Trio Parada Dura.
0: Venceu.
15: Se ele ganhar, toca a moda boa pra nós, Adilson Batista. Como tá o Inhama?
0: Adivinha, Adão. Inhama tá desmanchando, tem chutinho derretendo de bom, hein? 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Opa!
16: Batista, aqui quem fala é Eduardo Alves.
0: Eduardo, tá bom?
16: Mantendo aqui.
0: Fala, bruto.
16: É, eu queria ouvir uma música com Zezé de Camargo e Luciano. Fui eu.
0: Fui eu.
16: É, ofereço pra todo mundo que tá no bar aqui do Pico, aqui, bar Espetinho do Pico, aqui no 3 de junho. É, ofereço também pra todo mundo lá do bar do Baiano, lá na Vila Vicente, lá. E tá na clube, tá bom demais.
0: É bom, é pouco. Bom, é pouco. Valeu, meu grande amigo Eduardo Alves. Alô, pessoal do Espetinho do Pico e mantendo nos bares da cidade, churrasquinhos da região. Tá todo mundo ligado.
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0: Não é 100% não. Mas estão dizendo que é o melhorzinho que tá tendo, né? Minha amiga Silvana, alô Silvana. Hoje é aniversário do Sidney. Alô Sidney, parabéns, meu amigo. Deus te abençoe, Sidney.

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2: Deu um pico, ele pediu uma outra do Rio Negro Simões, né?
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1: É o batidão aqui na clube, são 18 horas e 18 minutos. Meu amigo Fernando Coronel, tá ligado? Meu amigo Telecão, alô, Telecão, aquele abraço. Ele que tá agarrado, não é com a Cândida Roxa, cadê ele? Alô, Telecão. Já consegui ver assim,
2: uma baquinha de ouro, moia presa aqui. Uma, duas, um pra mim e pra você. Três, né, pro Joãozão.
1: Valeu, Telecão. Abração, amigo Washington. Alô, Washington. Boa noite, meu amigo. Washington, papai coruja. Ele manda um abraço aí pro Leonardo e pra Esquer. Estou ligado. Valeu, Washington. Um abraço, irmão. Obrigado aí pela participação, pela audiência, hein? Hoje tinha muitas mensagens, muita participação. Não vou conseguir atender a todos, mas esse aqui é um pedido especial. Nós vamos ter que atender. Opa!
3: É, Adilson Batista. Boa noite, tudo bem?
1: Boa noite.
3: Aqui é a Silvana. Adilson Batista. Eu tô mandando mensagem pra parabenizar o meu irmão Sidney, que hoje tá completando aniversário. E se for possível, eu queria, gostaria que você trocasse um hino pra ele, com Daniel e Samuel, você é especial, ou você é mais que diamante, que eu não recordo o nome da música, mas é um hino muito bonito, tá bom? E só parabenizar ele mesmo, Deus dá muitos anos de vida, saúde,
1: felicidade.
3: Amém. Pra ele, tá bom?
1: Deus abençoe o Sidney. Parabéns, meu amigo, muita saúde pra você, muitos anos de vida, muita luz, muita paz no seu coração. Pai do céu, seja sempre te abençoando de maneira forte e poderosa. Chuvas de bênçãos sobre a sua vida, hein? Aniversário também do meu amigo hoje, Luiz Carlos, né? Lá em Águia Branca, uma descida também pro Luiz Carlos. Luiz Carlos, um abraço, irmão, Deus te abençoe, tá? Você também é um cara muito especial. Trabalhador, gente, boa, Luiz Carlos, eu ouvi o Luiz Carlos uma vez só, mas pensa num cabra bom, tá ali, viu? Trabalhador, bicho bruto, arrojado, bom de serviço. Deus te abençoe. Eu, na verdade, eu tenho a sorte de ter tantos amigos que alguns deles eu não conheço pessoalmente. Dá pra entender? Aliás, a maioria, né, dos meus amigos, acho que eu não conheço pessoalmente. São pessoas que a gente fala aqui através do rádio, no dia a dia. Pode ser que alguns topam comigo na rua, me reconhecem. E às vezes eu não. É muito comum encontrar com pessoas na rua que, ah, o Adilson Batista, te escuto todo dia. Obrigado, viu, pessoal? Cada um de vocês faz parte aqui do nosso dia a dia, né, da nossa história. E hoje, especialmente, eu tô muito grato a Deus. Hoje, especialmente, eu tô muito grato a Deus. Nós atingimos uma marca importante no Instagram. Chegamos a 10 mil seguidores no Instagram. E eu tô até fazendo um post agora aqui de agradecimento a cada seguidor nosso também no Instagram, né? Que na clube são milhares que nos acompanham, que nos ouvem no dia a dia. E no Instagram nós conseguimos chegar a uma marca muito importante também, que são 10 mil seguidores, né? 10 mil amigos que me acompanham no dia a dia lá. E eu tô muito grato aí por essa marca, viu? E grato a cada ouvinte, que aqui são milhares na Clube FM, são milhares, né? São milhões que nos acompanham aqui através da Clube FM, né? Eu agradeço a cada um de você que tem esse carinho tão especial com o nosso programa e você também que faz parte lá, né? Dessa família que tá me seguindo também no Instagram. E é fácil seguir o Adilson Batista, é o @clube, olha só. Assim, o @clubefmz3, você segue a clube aí, né? O @clubefmz3. Já o Adilson é o @AdilsonBatistaCorretor. É só achar lá, @AdilsonBatistaCorretor. Você vai encontrar nós lá no Instagram também. Vem fazer parte dessa família que tá crescendo também com força lá, viu? 18 horas e 21 minutos aqui na Clube do Batidão Sertanejo. Daniel e Samuel, você é especial. Sem não tinha dúvida o quanto você é especial pra nossa família, tá? Pra família Clube, você é número 1. Comadre Ivanildo, boa noite. A Nilza do Grau, delegadinha, né? A todos os aniversariantes do dia, né? A todo trabalhador que chegou cansado do trabalho, vencendo mais uma semana. Você é guerreiro. Você é especial, tá? Não penso o contrário, não. Você é especial demais, né, quanto?

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Paixãozinha! Abre essa porta, meu bem! É o homem da sua vida que tá chegando! Nossa! A porta da cozinha abriu sozinha? Será que é assombração?

0: fiado.
1: Eu já te falei, amorzinho, é assombração.
2: Aí o Sandro Lúcio é assombração. O vencedor do Cantor Dança cantou meia hora aí, né? Quase, né? O trio Parada Dura. E o Sandro Lúcio cantou uma moda pra não ficar muito aborrecido, a mais pedida, assombração. Gente, eu tô indo embora, tá? Alô, Ruiter, abração, Ruiter. Meu amigo Marcos do Barbie King, do Barbie King Diplomado, alô Marcão, um abraço pra você, irmão. Marcão tá de volta ao trabalho, né? Deus te abençoe, companheiro. Grande Marcos do Barbie King Diplomada. De volta ao trabalho depois de ficar uma semana aí, né? Com salão fechado, por motivo de força maior, cuidando lá da sua mãezinha, né? Que papai do céu chamou. E o Marcos agradecendo aí a todos pela compreensão, né? E pela, também pelas mensagens de força e oração. Alô, Marco, um abraço, irmão. Deus te abençoe. Ó, e por falar em perca, né? O meu amigo Tião Cigano, né? O Tião Cigano, se eu não me engano, o Tião Cigano é irmão também do vereador Santim, né? Aí por Vila Pavão, Santim da Agrovila, né? Eu acho que é irmão do Tião Cigano, se não estou enganado. Eles comunicam com pesar o falecimento do seu irmão, o Luiz Rodrigues da Silva. O corpo será velado aí na Agrovila a partir das 8:30 da noite e o sepultamento será amanhã às 9 horas da manhã e no cemitério local. Desde já, a família enlutada agradece a todos que comparecerem esse ato de fé e de solidariedade humana. Comunicamos com pesar o falecimento de Luiz Rodrigues da Silva. Ele que é irmão do Tião Cigano e, se eu não me engano, também é irmão do vereador Santim, aí de Agrovila, vereador por Vila Pavão. Que Deus conforte ao meu amigo Santinho, ao meu amigo Tião Cigano e todos os familiares nesse momento de profunda dor.
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1: Opa! Maravilha! Começando o nosso Pegada Sertaneja de hoje. Tudo certinho por aí? Espero que sim, viu? Entra, fica à vontade, aqui o espaço é meu, é seu, é nosso. E a partir de agora, a programação mais sertanejeira do Brasil entrando no ar aqui na sua rádio preferida. A rádio que toca mais, toca todas, 24 horas, 7 dias por semana. E tá sempre com você aí no seu dia a dia, no seu trabalho, nas suas atividades, em todos os momentos do seu dia. Pegada Sertaneja com as melhores do Brasil rolando por aqui. Bora começar então aqui com o sucesso de Marcos e Belucci pra você. Aumenta o som.
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1: De volta com as melhores do Brasil na pegada sertaneja que você adora curtir. Aumenta o som, tá chegando mais uma. Agora tem o som do Gustavo Lima. Bora curtir.

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bom ter você com a gente. O Pegada Sertaneja fica por aqui. Obrigado pela sua audiência e até o nosso próximo encontro.

0: 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Lula presidente.
1: Coleção

0: Está no ar a Voz do Brasil. As notícias do governo federal que movimentaram o país no dia de hoje.
1: Olá, boa noite.
2: Boa noite para você que nos acompanha em todo o país.
1: Quinta-feira, 27 de agosto de 2026.
2: Vamos aos destaques do dia.
1: Trabalho e renda.
2: Brasil chega a 103 milhões de pessoas ocupadas entre maio e julho.
1: IBGE revela ainda que taxa de desocupação recua e fica em 5,3% no período. Pablo Mundim.
3: O número de trabalhadores do setor privado com carteira